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Eu gostaria de cantar a próxima música com o máximo de emoção que vocês tiverem comigo, porque Deus escreve sempre certo por linhas tortas e a gente nunca sabe de nada. A única certeza que todos aqui temos é que todos aqui um dia estaremos impressionando os anjos com a nossa risada.

0: Uma salva de palmas, Marcos Mioto. Que guitarrista maravilhoso.
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0: Uma salva de palmas para o melhor guitarrista desse Brasil, Marcos Mioto.

0: Mas aí ali, o que é aquilo ali?
1: Aquilo é um cavalo, hoje.
0: Esse cavalo amarelo.
1: Mas tá na moda, senhor.
0: Mas que moda, cavalo só tem bairro, rapaz.
1: A onda agora é o cavalo amarelo.
0: Mas então quer dizer que focinho de porco é tomada. Tô louco, então.

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0: تلوكو Valeu, família, lindo demais.
1: Faz barulho pro JP aí, gente!

0: Palmas pra Marília Mendonça! Linda demais!
1: Palmas pro meu príncipe!
0: Obrigada, Marília!
1: Linda. Deus abençoe sua vida,
0: amém. Grandiosamente! Eu nem dormi a noite pensando na sua participação, viu?
1: Você tem uma fã aqui pra vida inteira, viu?
0: Ah, obrigada, é eu que sou seu fã demais, te admiro inteiro, muito, viu?

0: Oi, Zezé.
1: Oi, Luciano.
2: Fala, Luciano.
0: Vamos cantar uma música junto?
2: Vambora, rapaz. Que música?
0: Essa aqui, ó.
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2: Caramba, essa música é maravilhosa, Alexandre. 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
8: É de Brito Samuel, Eduardo Costa. Ah, moleque, essa música é bonita demais.
9: Então fica assim.

0: Parabéns, viu?
1: Parabéns. Parabéns, viu? Que coisa mais gostosa.
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1: Falou tudo, João Neto.
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1: Lucas, eu quero ver se você lembra dessa daqui, ó.

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0: Começando mais um programa Terra Sertaneja, Rádio Interativa FM 104.9. Hoje dia 25 de julho de 2026, é sábado. É sabadão de novo. Muito bom dia pra você, Joãozinho, e você. Olha só, telefone pra você participar com a gente. Tá liberado já, hein? É o 99997-1049, 99997-1049, manda aí uma mensagem pra nós, manda um zap aí pra nós, tá bom? Vamos participar na programação de hoje. Olha, eu vou mandando um bom dia especial pra moçada que curte o programa com a gente, um abraço, bom dia. Abraço, bom dia lá pro Antônio, Antônio Polícia, Dona Cida, bom dia, obrigado, hein? Muito obrigado mesmo por estar acompanhando a gente já com 5 e 2 agora.
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0: Aí, vou mandando um abraço, bom dia lá pro Teno, lá em São Miguel do Oeste, em Santa Catarina. Alô, Teno, bom dia com chuva. Olha só, chovendo em São Miguel do Oeste, em Santa Catarina. Um abraço então aí pro Teno, pra Cleice, pro Jardel, pra Aline, pra todos aí de São Miguel, acompanhando a gente, curtindo a chuva, mas também curtindo o programa Terra Sertaneja. Um abraço especial pra vocês aí, tá bom? Bom dia! Olha só, primeiríssima, Durval e Davi. 2220210, Terra Sertaneja começou, hein? 5 e 3.

0: Muito bem, agora são 5h12, 5 horas 12 minutinhos. É, ouvimos aí, ó, Carlito e Baduí, esta cidade sem você não é cidade. E ouvimos também o Ataíde Alexandre, você marcou pra mim. E a primeiríssima de hoje, Durval e Davi, 2220210.
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0: Às 5h13.
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0: 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Olha só o Sérgio Freitas, nosso amigo Sérgio Freitas, acompanhando a nossa programação também. Aquele abraço, tio Sérgio. Muito obrigado por estar aí conosco acompanhando a nossa programação.
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0: E olha só quem está com a gente também, meu amigo Valdeli. É o Valdeli José dos Santos curtindo o programa com a gente. Um abraço, Valdeli, bom dia. Bom dia, que Deus abençoe o seu dia. Muito obrigado. Deus abençoe o seu dia também, tá bom, Valdeli? Aquele abraço especial para você, obrigado pela companhia. Aí eu quero ouvir a Vaquinha com o trio Parada Dura.
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0: Beleza, meu irmão, vamos tocar pra você já já, tá bom? Beleza, bom dia pra você.
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0: É isso, o nosso amigo Valdeli pediu aí a Vaquinha, vamos tocar pra ele. Vamos tocar aí já na sequência. Aquele abraço a você que me acompanha na manhã. É você que curte a nossa programação. Muito obrigado por esta maravilhosa companhia. Moçada aí do sítio, chácara, fazenda, é toda moçada aí das fazendas, do leite, moçada tirando leite e curtindo terra sertaneja. Muito obrigado mesmo, hein, por estar ligadinho aí acompanhando a gente. Bom dia.

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É isso aí, é o Christian, é o Christian Ralph, por causa de você. Ouvimos também Amor de Primavera de Paulo e Paulino e a primeira, A Vaquinha, trio Parada Dura. Foi lá pro nosso amigo Valdeli. Obrigado, viu, Valdeli? É, nosso amigo Valdeli participando com a gente aí. Aquele abraço especial pra você. Agora são 5 horas e 26 minutos. 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

Muito bem, agora são 5h38, 5 horas 38 minutinhos. Ouvimos aí o João Mulato e Douradinho, Ilusão de uma Vida. Lady Laura, Cutuca Peão. E também Moreno Moreninho, João Boiadeiro, aqui na programação do Terra Sertaneja para você na manhã. 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

0: Opa, vamos, tô mandando já o seu Sebastião Saracho, a dona Vitória Ramírez. Grande abraço, bom dia, obrigado, hein? Obrigado por estar com a gente. Bom dia para vocês aí, o seu Sebastião Saracho e a dona Vitória Ramírez. Meu amigo Saracho, toda a família também acompanhando a gente. O Adomado Batista, já para vocês, então, daqui a pouquinho, na programação do Terra Sertaneja. Olha só, são 5h40 agora. Então vamos de moda, vamos de música aqui na programação, né? Vamos tocar moda bonita pra você na manhã. Vamos atendendo então o nosso ouvinte de todas as manhãs. Aí o Marcos baterista. Bom dia pra você.
1: Bom dia, Joãozinho, meu amigo. Toca aquela pra nós de fundo da grota. É o Marcos baterista. Deus abençoe.
0: Deus abençoe você, Marco. Obrigado.

Muito bem, agora são 5h51, 5h51. Nós ouvimos aí então, Amado Batista, Pode Chorar, foi lá para os pais do nosso amigo Saracho, né? Obrigado então pela audiência, pela companhia. Nós ouvimos aí Amado Batista, olha para o seu Sebastião e para a dona Vitória. Um abraço aí, seu Sebastião, um abraço também para a dona Vitória. Toda a família que nos acompanha, bom dia. Obrigado pela companhia. Nós ouvimos também Grupo Pantanal, Dama Preferida lá para dona Eliane Petrick. E também ouvimos do fundo da Grota do Baitaca, lá pro nosso ouvinte de todas as manhãs, o Marcos Baterista. Bom dia para você, obrigado pela companhia, obrigado pela audiência. Um abraço especial, então, lá para Zélia e toda a moçada da Pastelaria Avenida. Café da manhã gostoso, saboroso. Obrigado pelo café da manhã, tá bom, Zélia? Um abraço. A Zélia, também a Leonora, a Elisa, né? Toda a família aí, o Tiné, o Sebastião, o Astúrio, né? Toda a moçada que curte o programa com a gente aí na Pastelaria Avenida. Obrigado pela companhia, obrigado pela audiência. Estão sempre aí com a gente, né? Bom dia, Joãozinho, tudo bem? Sábado especial para todos nós, sábado abençoado para todos nós. Estamos aqui na Pastelaria Avenida, ao som do seu programa sempre. Uma alusão para toda a galera, né? Todos os clientes que estão acompanhando o programa Terra Sertaneja. Vamos ouvir então Tião Carreiro e Pardinho, Pagode de Brasília, lá para Zélia e para todos lá da Pastelaria Avenida. Daqui a pouquinho também, Caboclo na Cidade, para o Vilso Gava, meu amigo Vilso, Alete, Marcelo, Jéssica, todos os dias ligadinhos com a gente. Bom dia, obrigado pela companhia, hein? E vamos de música, vamos de moda, vamos de música para você na manhã. Lá para Pastelaria Avenida, bom dia. Yeah.

Muito bem, muito bem. São 5 horas e 53 minutinhos. Vamos aí ouvir então Caboclo na Cidade primeiro, para questão de tempo. O programa encerra às 6, né? É uma questão de tempo. Vamos ouvir primeiro então Caboclo na Cidade. Aí daqui a pouquinho então tem Tião Carreiro e Pardinho, Pagode Brasília, lá para Pastelaria Avenida.

0: Wilson Gava, Caboclo na Cidade, às 5 horas e 57 minutos, 5h57, bom dia para você que tá ligadinho comigo, obrigado Wilson pela participação. Então daqui a pouquinho, manda um abraço também lá pros meninos, lá pro Tonhão, pro Valcir. Bom dia, seu João, toca para nós a Alma Gêmea Lobé, feliz para todos aqui da Chácara Limeira e para todos que estiveram ouvindo o programa, é para você aí da rádio, obrigado, muito obrigado Tonhão, Valcir. Daqui a pouquinho então tem Lobé no programa, tá bom? Tem Pagode em Brasília lá pra Pastelaria Avenida, depois Lobé, Alma Gêmea, aqui na programação do Terra Sertaneja. Vamos então direitinho pra oração, né?
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0: Nós voltamos então na segunda-feira. Aquele abraço especial pra você. Um abraço lá pro Paco Martins. Obrigado, viu, Paco? Moçada da Colheita e o Cabelo, Cacique, Madruga, Chulim, Bambil, Taquara, Gustavo. E também o nosso amigo Paco Martins. Obrigado pela participação. Encerramos o programa hoje. Só moda de agora pra frente até as 7 horas. Depois a sequência da programação aqui na 104.9. Aquele abraço pra você. Obrigado pela companhia. Obrigado pela audiência. Vamos agora com o padre Reginaldo Manzotti e a oração da manhã. Eu volto segunda, hein? Tchau, tchau. Bom dia pra você.
2: 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Bom dia, querido povo de Deus. Hoje é dia de São Tiago Apóstolo. Hoje, dia de São Cristóvão. Razão pelo qual, não só hoje, mas a semana inteira estamos pedindo, né? A travessia da vida, os motoristas, taxistas, caminhoneiros. Sempre bom rezar, viu, gente? Sabemos que as mortes são muitas no trânsito. Você sabe, todo dia nós temos esse encontro marcado. Vamos rezar? Em nome do Pai, do Filho e do Espírito Santo. Amém. Senhor Deus, somos peregrinos nesta terra, caminhantes no itinerário da vida, rumo ao encontro definitivo contigo. Senhor, que nos destes como exemplo São Cristóvão, que atravessou a correnteza furiosa de um rio com toda firmeza e segurança, carregando nos ombros

0: ombros o menino Jesus. Ó Deus, fazei que também nós, mesmo carregando as nossas cruzes, nossas dificuldades, mesmo com fardo pesado, consigamos com firmeza e segurança enfrentar corajosamente todas as correntezas, toda a tempestade, toda a tribulação. De modo particular, por intercessão de São Cristóvão, fazei com que saibamos valorizar a vida, sabendo conduzir os nossos veículos no trabalho, no lazer. Dai-nos, Senhor, acima de tudo, serenidade quando o trânsito estiver caótico. Tirai a agressividade nas palavras e nos gestos, que saibamos respeitar o direito dos outros. Senhor, afaste de nós o perigo de provocarmos acidente. Então, que saibamos respeitar as leis do trânsito, as placas, os sinais, as advertências. Senhor Deus, dai-nos paciência, serenidade e discernimento para respeitar o limite de velocidade. Afaste toda e qualquer bebida, embriaguez. Protegei-nos, Senhor, dos acidentes, do assalto, dos perigos. Senhor, por intercessão de São Cristóvão, no trabalho ou no lazer, abençoai-nos na condução dos nossos veículos e na condução de nossa vida. Amém. São Cristóvão, protegei-nos. São Cristóvão, guardai-nos. Bom dia a todos.
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0: Obrigado, Campo Grande.
1: Gente, essa música é uma das músicas mais apaixonadas que eu já escrevi. E foi dom de Deus, realmente, eu ter escrito essa música. Vamos lá?
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2: Sete horas e 2 minutos.

gente, hoje é dia 25 de julho, hoje é dia de São Cristóvão, dia do colono, dia nacional do escritor e dia do motorista. Hoje também é o dia internacional da mulher negra, latino-americana e caribenha e dia mundial da agricultura familiar. Tem aniversário do ator Leonardo Vilar, da atriz Beatriz Segal, do ator Neila Torraca e do cantor sertanejo Leonardo. Vamos para os fatos históricos. Foi em 1668 que um terremoto de magnitude 8,5 atingiu o leste da China, matando mais de 42 mil pessoas. Em 1953, acontecia a criação do Ministério da Saúde brasileiro. Em 1961, acontecia a Guerra Fria e, em um discurso, John Kennedy enfatizava que qualquer ataque a Berlim era um ataque à OTAN. Em 2000, morriam 113 pessoas nas imediações do aeroporto de Paris, após uma explosão de um Concorde da Air France contra um pequeno hotel. E em 2002, o sistema de vigilância da Amazônia era inaugurado em Manaus pelo presidente Fernando Henrique Cardoso.

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2: 7 horas e 13 minutos.

0: e 16 minutos.
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4: Olá, amores! Chegando por aqui, finalzão de semana, sábado 25 de julho, dia de São Cristóvão, dia do colono, dia do motorista, dia de São Tiago Maior, dia mundial de prevenção do afogamento. Hoje é dia da imigração alemã no Brasil, é dia do escritor também, é dia da mulher negra, latina e caribenha. Hoje também é comemorado o Dia Internacional do Bem-Estar Judicial, né? E se você faz aniversário hoje, parabéns, que este novo ano seja tempo de renovação, de amor, de muita saúde e realizações. Afinal de contas, você merece, né? Parabéns por mais um ano de vida e chegando com previsões astrológicas falando pra você de Áries, Touro, Gêmeos e Câncer.
5: Áries, de 21 de março a 20 de abril.
4: Bom dia, Áries! Se a energia do dia está te deixando pra cima, aproveite para valorizar as coisas simples que te fazem sorrir. Um encontro com os amigos, uma risada sincera ou até mesmo uma conversa leve pode marcar o seu dia, tá? O amor vai rolar assim, numa vibe certa, no momento perfeito. Nada de pressa ou afobação. A cor é noite número 11.
5: Touro, de 21 de abril a 20 de maio.
4: Touro, mesmo com uma agenda lotada, o coração pede por momentos mais humanos. Que tal parar um pouco, respirar fundo e curtir uma boa conversa ou um carinho inesperado, hein? Pequenas pausas afetam positivamente a sua saúde mental e emocional. Agora é hora de deixar tudo fluir na vibe certa. Tipo aquela dança que tá tudo no ritmo. Para de lado o pensamento ruim que só pesa o coração. Se liga nas surpresas boas que estão por vir, tá bom? A cor é violeta, número
5: Gêmeos, de 21 de maio a 20 de junho.
4: Gêmeos, hoje o que você aprendeu com os altos e baixos da vida pode se tornar o seu maior trunfo. Cada desafio já vivido se transforma em coragem e cada alegria em inspiração. Conecte-se com quem valoriza o seu caminho. Compartilhe sua história com orgulho. A cor é marfim, número 8.
5: Câncer, de 21 de junho a 22 de julho.
4: Canceriano, o clima geral está vibrando em empatia e solidariedade. Aproveite essa sintonia para estender a mão, apoiar alguém ou simplesmente escutar com atenção. O bem que você oferece ao mundo hoje pode voltar multiplicado amanhã, tá bom? No amor, não deixe nada atrapalhar o que você saberá que tem tudo pra dar certo. Essa pessoa, né, é a pessoa talvez ideal, né, pra um relacionamento incrível. Mas para isso rolar, né, de boa, você precisa dar o passo inicial, tá? Já a gente volta com previsões pra Leão, Virgem, Libra e Escorpião.
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0: 10:34.
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10: Horas e 39 minutos.

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1: Leão, bom dia! O universo pode te apresentar uma bifurcação importante no dia de hoje. Reflita com carinho sobre o que realmente quer para o seu futuro. Planejar é essencial, mas ouvir a intuição também faz parte. Caminhos promissores se abrem quando há coragem. A sua cor hoje é verde, número 26.
2: Virgem, de 23 de agosto a 22 de setembro.
1: Virgem, seu lado solidário está em evidência, mas lembre-se, ajudar os outros também exige sabedoria. Nem todos merecem o seu esforço. Estabeleça limites saudáveis e, se puder, resgate algo que te traz alegria. Pérola é sua cor hoje, 60. Número de sorte, Virgem.
2: Libra, de 23 de setembro a 22 de outubro.
1: Libra, se tudo parece muito repetitivo, talvez seja a hora de fazer algo diferente, mudar o trajeto, experimentar um novo sabor ou ideia. A inovação começa na atitude. Um dia de quebra de rotina pode ser tudo o que você precisa para clarear a mente, tá? Aquário azul, número 38, Libra.
2: Escorpião, de 23 de outubro a 22 de novembro.
1: Escorpião, você está mais forte do que imagina. Essa confiança silenciosa que cresce dentro de você é o sinal de que está pronto para assumir novos papéis e se destacar. Siga os seus instintos, não ignore os sinais e acredite no que sente. A cor é roxo, número hoje, 60. Voltamos rapidinho com as últimas previsões para hoje. Sagitário, Capricórnio, Aquário e Peixes. Volto já.
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0: 2:47.
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4: 7:53
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1: Já estamos de volta por aqui com as últimas previsões para este sábado. Sagitário, sua criatividade estará explodindo, gerando várias ideias inspiradoras. Use essa energia para realizar atividades que façam seu coração vibrar e contagiem as pessoas.

0: pessoas ao seu redor. Quanto mais você cultivar atitudes positivas, mais se conecta com o seu melhor lado, tá? Hoje a sua cor é lilás, número 6.
1: Capricórnio, de 22 de dezembro a 20 de janeiro.
0: Capricórnio, muitas oportunidades boas podem aparecer, mas é fundamental controlar suas emoções para aproveitá-las bem. Evite reagir com raiva ou impulsividade. Se sentir a irritação crescendo, respire fundo e mantenha o autocontrole. A cor para hoje é verde, número 5.
1: Aquário, de 21 de janeiro a 19 de fevereiro.
0: Aquário, um momento especial de conquista está chegando, algo que você já aguardava há tempos. Esse evento importante exigirá coragem para escolher o melhor caminho. Independentemente da escolha, uma energia positiva vai dominar. Amarelo é sua cor hoje, 62, número de sorte, Aquário.
1: Peixes, de 20 de fevereiro a 20 de março.
0: Peixes, algumas surpresas estão a caminho e podem chegar de forma inesperada. Pode ser que aquela oportunidade que você deseja apareça de repente, então fique atento para não deixá-la escapar. O clima está favorável para acontecimentos especiais. No amor, sabe aquele momento em que, do nada, alguém aparece na sua vida e tudo parece ganhar um novo sentido? É isso mesmo. Os encontros inesperados têm um poder incrível de transformar. Preste atenção. A cor para hoje, azul. Número 93. Bem, vamos ficando por aqui hoje, volta na segunda-feira com mais previsões astrológicas para você ainda neste mês de julho. Beijo no coração. Até segunda. Não esquece não, tá? Tchau, tchau.

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4: 8 horas e 17 minutos.

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0: 8:31.
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0: 7:51.
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0: sempre seja louvado. Você que está acompanhando todos os dias, você que está acompanhando só hoje, gente, hoje é um dia muito especial, temos muitos motivos para celebrar. Nós estamos na novena do Preciosíssimo Sangue de Jesus, sexto dia, novena do Preciosíssimo Sangue de Jesus, que é também do mês de julho. Sexto dia, celebramos hoje Santiago Apóstolo, Santiago Maior, não o irmão de Jesus, mas o irmão de João Evangelista, o Santiago de Compostela. E também celebramos São Cristóvão, dia dos motoristas, bênção dos motoristas. E amanhã, dia de São Joaquim e Santana, dia mundial dos avós, isso mesmo, com mensagem do Papa Leão XIV. Tudo isso aqui no Experiência de Deus. Então quero saudar desde já. Chame um amigo, uma amiga. Diga, olha, hoje tem muito a aprender, tem muito a rezar. Quero saudar a todos a partir da Rádio Evangelizar, de onde tudo começa. As rádios irmãs, cujos nomes cito neste momento.
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0: Pela TV Evangelizar. Sinal digital em todo o país, em várias cidades, canal aberto. Pelo YouTube, Padre Manzotti Oficial. Pelo aplicativo da Associação Evangelizar é Preciso. E todas as plataformas digitais. Filhos e filhas, há muita coisa. Então, vamos juntos passar esta hora abençoada e celebrar tantos motivos, tantas celebrações, santos e santas. E claro, a mensagem do Papa Leão XIV para o Dia Mundial dos Avós e dos Idosos amanhã. Em nome do Pai, do Filho e do Espírito Santo. Amém. Naquele tempo, a mãe dos filhos de Zebedeu aproximou-se de Jesus com seus filhos. Ajoelhou-se com a intenção de fazer um pedido. Jesus perguntou: "O que tu queres?" Ela respondeu: "Manda que meus dois filhos se sentem no teu reino, um à tua direita, outro à tua esquerda." De quem ela estava falando e para quem estava pedindo? Exatamente. Os filhos de Zebedeu tratam-se de João e Tiago Maior, os dois irmãos. Jesus respondeu à mãe: "Não sabeis o que estáis pedindo? Por acaso podeis beber o cálice que eu vou beber?" Eles responderam: "Podemos." Então Jesus lhes disse: "De fato, vós bebereis o meu cálice, mas não depende de mim conceder o lugar à tua direita ou à tua esquerda. Meu Pai é que dará estes lugares àqueles para os quais ele os preparou." Quando os outros 10 discípulos ouviram isso, ficaram irritados contra os dois irmãos. Jesus, porém, chamou-os e disse: "Vós sabeis que os chefes das nações têm poder sobre elas e os grandes as oprimem. Entre vós não deverá ser assim." Repito, dentre vós. Falou aos discípulos, apóstolos, e fala a nós, nas nossas comunidades: entre vós não deve ter opressão, não deve ter abuso da autoridade. Como deve ser? Ele continua dizendo: quem quiser tornar-se grande, torne-se o servidor. Quem quiser ser o primeiro, seja vosso servo, pois o Filho do Homem não veio para ser servido, mas para servir e dar a sua vida.

0: vida, em resgate, em favor de muitos. Senhor Deus, como é bom ter fé. Senhor Deus, como é bom ter fé. E nós te pedimos, Senhor, uma verdadeira compreensão deste Evangelho. O Evangelho nos mostra aspectos muito humanos entre os apóstolos. Uma briga, uma discussão entre quem manda. A mãe dos dois irmãos entrou ali com a maior boa intenção, mas houve ciúme entre os apóstolos. Houve discórdia. Isso denigre a imagem dos apóstolos? Não. Isso mostra que eram humanos. E assim como aconteceu, pode acontecer conosco, as nossas comunidades. E o que fica forte hoje, pela fé, não devemos agir assim. Pela fé, não devemos oprimir. A fé deve nos fazer nos colocar a serviço. A fé deve fazer sermos aquele que serve, a exemplo de nosso Senhor, que não veio para ser servido, mas para servir e dar a vida em resgate de muitos. Senhor Deus, dai-me a graça de compreender essa verdade do Evangelho. Dai-me, Senhor, a graça de servir, desprendimento para servir, desprendimento para ajudar, desprendimento para buscar o último lugar, em tudo fazer a vontade de Deus. Como dizia uma senhora numa reunião na Assembleia Paroquial do Santuário, temos que buscar servir e não fazer para sermos vistos. Servi-lo e não ser visto. Ela entendeu muito bem. E esse é o sentido do Evangelho. Senhor, dai-nos a graça de fazermos por amor. Filhos queridos, povo amado de Deus, como eu disse, hoje o programa está recheado de tanta coisa. São Tiago Apóstolo, vamos refletir. São Cristóvão, também sobre o Dia Mundial dos Avós e dos Idosos, amanhã, São Joaquim e Santana. Tudo isso, no Experiência de Deus, nós só começamos. Nós vamos para o intervalo e nós voltamos. Volte comigo, chame um amigo, uma amiga, lembrando que estamos em plena novena do Preciosíssimo Sangue, sexto dia. Voltamos já.
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Queridos filhos e filhas, refletindo a começar sobre Santiago Maior. Por que Santiago Maior e Menor? Não é em grau de importância, não. É porque nós temos que distinguir Tiago, aquele que era da família de Jesus, chamado irmão de Jesus, portanto, irmão, primo de Jesus, e Tiago Maior, aquele que é filho de Alfeu, aquele que é irmão de João, o evangelista, aquele que é que brotou Santiago de Compostela. Queridos irmãos e irmãs, Tiago Maior e João tinham um caráter impetuoso, tanto que Jesus lhes deu um apelido. Nossa, padre, não sabia disso. Sim, filhos do trovão. No Monte da Transfiguração, naquela agonia, Tiago foi testemunha da transfiguração. Escreve o evangelista Mateus. Este apóstolo também foi testemunha na agonia de Jesus no horto do Getsêmani. Diz o texto: tomou consigo Pedro, Tiago, é este Tiago Maior, e João. Jesus pronunciou o seu martírio no evangelho de hoje. Vocês podem beber o cálice? Eles disseram: podemos. E sua morte foi descrita nos Atos dos Apóstolos, que diz assim: naquele tempo, o rei Herodes começou a perseguir alguns membros da igreja. Mandou matar a espada Tiago, irmão de João. Depois da decapitação, segundo a lenda áurea, seu corpo foi transladado para Espanha. Segundo a tradição, e eu estive em Santiago de Compostela, numa peregrinação, houve um grande milagre. Este túmulo foi levado até Santiago de Compostela durante a perseguição dos cristãos. E foi quando, estando lá, foi descoberto e foi construído já.

0: Em 1075, o início da construção da Basílica de Santiago de Compostela. Portanto, também é de São Tiago a aparição em vida de Nossa Senhora do Pilar. Em vida, uma bilocação aparece na Espanha, mostrando a Tiago que ele deveria permanecer evangelizando. Cabe-nos dizer, São Tiago Maior, rogai por nós. É sempre bom a vida dos santos. Aparecida, que a paz de Jesus esteja com você.
1: Bom dia, padre, a sua bênção.
0: Deus abençoe. Você fala de onde, Aparecida?
1: Porto da Folha, Sergipe.
0: Porto da Folha, Sergipe. Como é que você me acompanha ali?
1: Pela Rádio Princesa da Serra Itabaiana.
0: Princesa da Serra Itabaiana, minha saudação. Diga lá, Aparecida.
1: Padre, eu liguei porque eu quero dar um testemunho e quero pedir orações também.
0: Vamos começar pelo testemunho, né?
1: É, em 2011 eu tentei tirar minha vida. Porque eu perdi minha visão, pensei que eu ia ser abandonada pelo meu esposo e toda a minha família. Eu tenho um bebê de 3 meses e outro de 3 anos. Meu marido saiu para a casa da mãe com meu bebê de 3 anos. Eu fiquei com o meu de 3 meses, dei banho, botei na cama e saí. Mas assim que eu saí, uma voz falava em meu ouvido, tia, volta, volta, só que eu não obedeci. Aí quando eu peguei a corda para me enforcar, aí a voz saiu, volte, seu filho precisa de você. Eu voltei, abracei com meu filho e chorei bastante.
0: Meu Deus.
1: Mas só que Jesus passou na frente, graças a Deus. Eu não fui abandonada, sim, meu marido me colheu com todo amor e carinho. Fiz minha cirurgia e hoje eu estou aqui por honra e glória de Jesus.
0: Amém. Amém. Filha, arrepiei. Fiquei edificado com o seu testemunho, Aparecida. E foi Deus mesmo que interviu. Realmente só foi por Deus mesmo, não é?
1: É, sim. Eu já ouvi o programa do senhor já.
0: Entendi. Tá certo. E isso foi quando?
1: Em 2011.
0: 2011. Nunca mais veio esses pensamentos?
1: Não, sempre quando vem pensamento negativo, eu drogo meu joelho e clamo a Deus.
0: Tá certo. Então diga, graça recebida.
1: Graça recebida.
0: É graça.
1: É graça testemunhada.
0: Toca o sino, sacristão. Tá bom. Pelo dom da vida. E quem você quer deixar em oração?
1: Padre, eu peço orações, pelo, eu tenho uma dor de ouvido que eu não escuto nada, eu peço orações pelo meu ouvido, peço orações pela minha família, Silva Santos de Santana.
0: Silva?
1: Santa, família do meu marido.
0: Peraí, Silva Santos?
1: De Santana.
0: Tá.
1: É, a de Santana é a família do meu marido e tá. Silva Santos é a minha.
0: Tá.
1: É porque em 2020 meu pai faleceu.
0: Meus sentimentos.
1: Aí a minha família, padre, demandou, não é o que era mais, nós se reunimos mais em família. Aí assim, eu quero que nós tudo volte para ficar com minha mãe, assim, fazer a paz, né, todos. E, ô padre, minha filha quer falar com o senhor.
0: Tá bom, como é que é o nome dela?
1: Iziele.
0: Iziele. Quantos anos?
1: 12.
0: Tá bom, deixa eu falar com ela. Olá, Iziele.
2: Olá.
0: Tudo bem?
2: Bom dia, padre.
0: Deus abençoe. Sim. Bom dia. Como é que tá você? Tá bem?
2: Eu tô bem, senhor.
0: E você já tá na catequese?
2: Eu já tô na crisma.
0: Opa! Agora fiquei feliz, hein? Já tá se preparando pra ser crismada.
2: É.
0: Que bom, que bom. E vamos rezar juntos?
2: Bora.
0: Que você gostaria?
2: Porque eu sou sozinha, meu irmão mais velho, ele casou. Aí meu outro irmão, ele já tem 15 anos, e eu tenho 12. Aí me sinto sozinha. Aí eu queria que o senhor fizesse a oração pra eu ter uma irmãzinha.
1: Minha mãe não consegue engravidar.
2: Minha mãe não consegue engravidar.
0: Tá bom, vamos pedir. Nada melhor do que pedir a Nossa Senhora. Então vamos rezar juntos uma Ave Maria.
2: E a oração também pro meu irmão. De 15 anos, que ele tem epilepsia, tá indo para Caju.
0: Como é que é o nome dele?
2: José Henrique.
0: José Henrique. Vamos rezar uma Ave Maria juntos?

0: Ave Maria, cheia de graça, o Senhor é convosco. Bendita sois vós entre as mulheres. E bendito é o fruto do vosso ventre, Jesus. Santa Maria, Mãe de Deus, rogai por nós, pecadores, agora e na hora de nossa morte. Amém. Nossa Senhora, abençoai a Isiele, abençoai o irmão que está indo para, que tem epilepsia. Nós te pedimos por essa, pela Aparecida, se for da tua vontade, Senhor, conceda-lhe um filho, mas que a família esteja em paz e que nenhum pensamento ruim possa mais uma vez crescer dentro da mente, do coração e no seio da família. E como ela pediu, que a família possa se reunir em torno da mãe. Amém. Deus abençoe a Aparecida de Porto da Folha, Sergipe. Minha saudação, Rádio Princesa da Serra de Itabaiana, Sergipe, o diretor José Queiroz, Bispo Jorge Luiz Amaral Muniz, da Diocese de Propiá. Amado povo de Deus, ainda temos a leitura orante, já falei sobre São Tiago Maior, ainda vamos falar sobre São Cristóvão e temos a mensagem para o Dia Mundial dos Avós e dos Idosos. Voltamos já, volte comigo.
1: Para, vai atropelar o cachorro.
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E nós vamos, breve para a leitura orante, que é a segunda parte do chamado Hino ao Amor, que começamos ontem. Mas agora eu quero lembrar que nós estamos na quarta etapa, gente, quarta etapa da campanha de Jesus das Santas Chagas. E o tema, esperança. 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E agora, vamos juntos? Concluindo o Hino ao Amor. Bíblia aberta, cartilha de oração.

Ontem nós refletimos, capítulo 13, do versículo 1 ao versículo 3, sobre a natureza do amor. Hoje, padre, eu perdi. Ah, você vai lá no YouTube Padre Manzotti, tem lá a leitura orante de ontem, para quem perdeu. Hoje, a partir do versículo 4, você sabe que o ponto central é este, sobre o amor. Vamos entender como Paulo descreve o amor. Versículo 4. Quem ama é paciente e bondoso. Então vamos grifar as virtudes. Quem ama é paciente e bondoso. Começa a se perguntar. Eu dizia ontem e repito hoje, muitos casamentos que eu vou assistir, porque o padre não faz casamento, ele assiste um casamento, eles escolhem esse texto como primeira leitura. Ah, mas é forte, hein? Quem ama é paciente. Ô, dona Maria, seu Zé, como é que tá a tua paciência? Quem ama é bondoso. Se é uma pessoa bondosa ou é ruim? Fulano é ruim, então não ama. Quem ama é paciente e bondoso. Segundo, vamos lá, toca o sino, sacristão. Quem ama não é ciumento. Padre, mas o ciúme é uma forma de amar. Besteira. Ciúme não nunca é virtude. Zelo é virtude. Ciúme é sentimento de posse. Ei, escutou? Próximo. Sacristão! O sino, homem! Coda, rapaz! Quem ama não é orgulhoso. Quem ama não é vaidoso. Versículo 5. Quem ama, atenção. Atenção, pessoas que são grosseiras dentro de casa. Quem ama não é grosseiro. Ah, mas é nervosismo. Vai se tratar, mulher. Vai se tratar, homem.

Grosseria jamais, nada justifica a grosseria. Quem ama não é egoísta. Quem ama não fica irritado. Quem ama não guarda mágoas. Quem ama não fica alegre quando alguém faz coisa errada. Começa a se perguntar, quando alguém erra, te dá satisfação? Não fica alegre quando alguém faz coisa errada. Começa a se perguntar, quando alguém erra, te dá satisfação? Então não é amor. Isso chama-se inveja. Amor? O amor não quer que o outro erre. Quando a gente começa a se alegrar com a queda dos outros, denota uma inveja dentro de nós. Versículo 6 de novo. Quem ama não fica alegre quando alguém faz coisa errada, mas se alegra quando faz o que é certo. Versículo 7. Quem ama nunca desiste. Suporta tudo com fé, esperança e paciência. Vamos meditar esses textos agora. Fica nisso. O senhor não vai terminar, padre? Não. Você quer mais? Não é suficiente isso? Vamos lá. Como vai sua paciência? Tem exercitado a paciência? A paciência é um exercício. Ah, minha tolerância é zero. Tinha até um quadro, né, na Zorra Total. Tolerância zero. Padre, eu sou muito impaciente. Peça a Deus a graça. Trabalhe a paciência. Exercite a paciência. E vou dizer mais, se o estado de irritabilidade é muito grande, procure ajuda. Procure ajuda. Hoje existe remédios chamados regulador de humor. Tem que procurar ajuda. Paciência. Reflita sobre a virtude da bondade. Não pense nos outros. Você é uma pessoa bondosa, capaz de ajudar, capaz de fazer o bem? Vamos à frente. Como é que anda o ciúme no relacionamento? Mas não é só no matrimônio, não. Ciúme na amizade, ciúme na paróquia, ciúme numa pastoral, ciúme no trabalho. Como é que vai o orgulho? Se há orgulho, não há amor. Uma pessoa orgulhosa ama muito pouco. Não sou eu que estou falando. Gente, eu estou esmiuçando esse hino ao amor desde ontem e vou continuar segunda-feira. Como vai a vaidade? A vaidade, ela menospreza o outro. A vaidade não é de Deus. A grosseria, pensa, fora de casa, ah, é uma delícia, a pessoa sorri, brinca, em casa, grosseria, não justifica o egoísmo. Como é que vai a irritação? Senhor, domine meu gênio, tire essa irritação de dentro de mim. E ainda mais um ponto. Quem ama não guarda mágoas. E não adianta dizer eu perdoo, mas na primeira oportunidade joga na cara. Não adianta, a vida não é ficar guardando cartas na manga para jogar na cara do outro. Nós não estamos jogando truco. Você não está fazendo um jogo da vida? Não tem que guardar mágoas. Então eu termino deixando no ar uma pergunta. Realmente você ama? Realmente eu amo?

0: Esta foi a leitura orante de hoje, a segunda parte do hino ao amor. Eu volto já.
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filhos e filhas, então fica aí a dica. Perdeu agora? Tem reprise 10 da noite. Padre, o senhor dividiu em 3, não, nem sei se não vai ser 4, não importa. Só sei que ontem eu comecei com o Hino ao Amor. Perdeu? Vai lá, YouTube Padre Manzotti. Aproveita e se inscreva, filho. Se inscreve lá, YouTube Padre Manzotti, e tem lá a leitura orante. Hino ao Amor, primeira parte. Hoje, Hino ao Amor, segunda parte. Às 8 da noite vai entrar. E segunda-feira a gente vê o que faz. Se vai ser terceira e quarta, não importa. Mas o grande questionamento hoje é: você ama mesmo? Não fique avaliando os outros. Espera lá. Palavra de Deus não é para ficar apontando pro outro. Tá vendo? Tá vendo? Não. Faça um exame de consciência. Você realmente ama? Então, bondade, paciência. Quem ama não é ciumento, não é vaidoso, não é orgulhoso, não é grosseiro, não é egoísta, não é irritadinho.

não fica guardando mágoas. Quem ama nunca desiste. Ei, escutou? Já passou por quantos? Já passou por quantas? Desistiu? Então não era amor. Tudo suporta. Com esperança e paciência. Tá aí, meu filho. Aí se pergunte, é amor ou é carência?

0: Diga que eu tenho muito que contar hoje de São Cristóvão, vai lá.
1: Olha, eu queria falar com o senhor sobre a minha família, é uma família muito desencontrada um do outro, e eles não combinam com o outro, às vezes não dá certo. Eu tô acamada faz muito tempo, tô aqui na casa da minha filha mais velha, que a melhor que eu tenho de filha é ela, me faz tudo por mim. Certo. Mas os outros não vêm aqui me ver nem nada, nem dá confiança pra mim. Eu tô desprezada dos filhos. E eles não combinam com o outro. Então eu queria a união da família. Pedi uma oração pela união da minha família.
0: Tá certo.
1: Que se unissem mais.
0: Bom,
1: pela
0: filha.
1: Pela minha saúde, principalmente a minha saúde. Eu caí, machuquei e eu não estou andando mais. Minha perna amorteceu, acabou, não tem mais perna.
0: Entendi.
1: Eu estou parada em cima de uma cama sem poder ficar nem de pé.
0: Tá certo.
1: Aí eu estou aqui já desde janeiro. Acidentada. E eles não vêm nem me ver. Eu queria mais atenção da família.
0: Quantos filhos a senhora tem, Neide?
1: A minha filha.
0: Quantos filhos a senhora tem?
1: Eu tenho 7, mas só uma, dois que me dá mais atenção.
0: Entendi. Bom, não é por acaso que vamos pedir a Santana e São Joaquim, que é patrono, padroeiro dos idosos. E tem o Dia Mundial dos Avós, depois eu vou falar a mensagem do Papa, mas fica aí um apelo. Filhos, deem atenção aos seus pais, como diz a palavra de Deus, principalmente quando estão doentes e na idade avançada. Levarei no altar do Senhor a sua intenção, Neide, pedindo a Deus essas duas questões que você pediu, que os filhos sejam mais unidos e depois pela sua saúde. E rezar Sim. pela tua filha que está cuidando da senhora. Como é que é o nome dela?
1: Ela chama Nilva.
0: Nilva.
1: Ela é que cuida de mim com muito amor e carinho. Eu vejo nela tudo que eu não vejo nos outros. Eu vejo nela.
0: Tá bom.
1: E ela me ajuda muito.
0: Estou
1: muito
0: nome...
1: paciosa comigo.
0: Tá aqui o nome. Tá bom, filha?
1: Tá bom.
0: E fica o apelo aí, se alguém...
1: quase 80 anos.
0: Certo, e se alguém estiver escutando a Neide, ó, a mãe tá pedindo presença.
1: Pois é. É. Agora eu não sei o que que tá acontecendo, padre. E nem as minhas amigas vêm me visitar, faz tempo que não vem ninguém aqui me ver. Só tá eu e ela dentro da casa e um filho que tá me ajudando.
0: Certo. Bom, tomara que ali em Juara tenha a pastoral da pessoa idosa. Porque eles poderiam fazer uma visita à senhora. Eu sou sou grande propagador da PPI, Pastoral da Pessoa Idosa. E a senhora não tem recebido comunhão, filha?
1: Olha, a comunhão ele trazia de 15 em 15 dias. Agora já faz mais de 15 dias que trouxeram a última vez. Daí a mulher não apareceu essa semana, não. Era para vir quinta-feira e não veio.
0: Liga na paróquia. Liga na paróquia. E pede, é um direito seu. Que Deus abençoe Neide de Juara, Mato Grosso, Parabólica Digital e Rádio Cidade FM, Helena Frazon, Dom Canísio Claus de Sinop. Depois eu vou deixar para o final para falar sobre a pessoa idosa, mas já fica aí, ó, um caso concreto. E meu apelo, torne-se na sua cidade, comece a pastoral da pessoa idosa. São Cristóvão, hoje dia de muitas bênçãos em vários lugares e também vamos fazer. E lembra São Cristóvão, um gigante barbudo que carrega o menino Jesus nos ombros, ajudando a atravessar o rio. O menino segura na ponta dos dedos o mundo. Isso vem da história de São Cristóvão. Ao chegar à corte de um rei que achava ser invencível, pôs-se a serviço. Certo dia, o rei, ao escutar de um trovador o nome do diabo, fez o sinal da cruz. Então Cristóvão, que era um grande gigante, disse: "Por que você faz o sinal da cruz? Tem medo?" "Ah, então vou servir ao diabo." "For servir ao diabo." Porém, estavam andando. E foi quando, pelo caminho, Probus perguntou-lhe e viu que o diabo se afastou da cruz. Ele perguntou: "Ora, você tem medo da cruz? Então vou servir a este senhor que é maior do que ti, ó, do que tu, diabo." E foi servir Jesus Cristo. E ele queria

0: ver Jesus. Mas a ideia que ele tinha de Jesus era bem diferente. Até que um dia estava ele e fazia o trabalho de atravessar um rio com grande correnteza. O menino se aproximou e pediu: me leve para outro lado. Para Cristóvão, aquilo parecia ser algo trivial. Conforme andava, começou o peso. Ele olhava, era um menino, mas pesava, como diz a expressão, como o peso do mundo. Foi quando o menino respondeu: eu carrego o mundo em minhas mãos. Eu sou Jesus. Portanto, São Cristóvão se tornou o exemplo dos viandantes, o protetor dos motoristas, dos transeuntes. Por isso, São Cristóvão, ele é padroeiro dos barqueiros, peregrinos, viajantes e motoristas. Assim se que vem a história de São Cristóvão. Segundo também, o martírio de São Cristóvão aconteceu na Anatólia, na Lícia. O santo resistiu a torturas, a hastes de ferro, a metal incandescente, até flechas lhe atiraram, que ficaram suspensas no ar. O rei mandou decapitar Cristóvão, mas antes de morrer disse: banhe os olhos com meu sangue e ficará curado. O rei recuperou a visão e se converteu. Desde então, também São Cristóvão é invocado contra as doenças dos olhos. São Cristóvão, protetor dos viajantes, protetor dos motoristas, rogai por nós. Eu vou para o intervalo e volto. Lembro que nós estamos na novena do Preciosíssimo Sangue de Jesus, mas também volto com a mensagem. Hoje nós tivemos um ouvinte sobre os avós e os idosos. O que nos fala Papa Leão XIV? Voltamos já.
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3: Hoje é aniversário de Dom Santiago Sanches Sebastian, da Diocese de Lábrea, Amazonas. Aniversário da rádio 94.7 FM de Dourados, Mato Grosso do Sul. Ative FM, Oratórios, Minas Gerais. Líder FM, Candidé, Ceará. E Dextock, Nova Odessa, São Paulo. E aniversário de Pedro Barros, marido da minha sobrinha Renata. Filhos amados, amanhã é dia, hoje dia dos motoristas, bênção dos motoristas. Amanhã, dia de São Joaquim e Santana, os pais de Nossa Senhora, a Virgem Maria Santíssima, a voz de Jesus. Antes da novena, quero que refletir alguns pontos da mensagem do Papa Leão XIV para o Dia Mundial dos Avós e dos Idosos. Ele começa com o título de Isaías, capítulo 49, versículo 15. Eu nunca te esquecerei. Lindo isso, né? Pensar nos avós. Hoje nós escutamos a senhora Neide dizendo: meu Deus, 7 filhos, só uma e o rapaz cuidam. Papa Leão diz assim, e ele escreve falando com os idosos. A celebração do Dia Mundial dos Avós e dos Idosos, diz o Papa Leão, é uma oportunidade para redescobrir que a Igreja é chamada a ser mãe de todos. E é sempre possível, em qualquer idade, descobrir-se filhos e filhas de Deus. Continua o Papa dizendo, a Igreja reconhece o sofrimento de seus filhos mais idosos. Sabe bem que demasiadas vezes se olha para eles com preconceito e são considerados um fardo. Olha que consciência do Papa. Está ciente de uma economia centrada no lucro que enfraquece os laços familiares. Sabe, a Igreja sabe que muitos idosos são abandonados pelos filhos, obrigados a migrar. Por causa dessas razões, a Igreja se alegra em anunciar a promessa do Senhor. Promessa do Senhor: nunca te esquecerei. Que coisa linda, gente. Deus promete. E ele diz assim, para você idoso, escute a mensagem. Queridos idosos e idosas, sinto-me no dever de vos dizer: não tenhais medo da fragilidade. É justamente esta fraqueza que esconde em si uma nova potencialidade que ilumina também as outras idades da vida. Efetivamente, quando é aceita e reconhecida a fragilidade, abre o coração ao apoio mútuo e à invocação daquele que pode dar o que nenhum ser humano é capaz de garantir: a reconciliação profunda dos corações e com ela a verdadeira paz. É assim que podemos viver como cristãos o tempo

0: a velhice, frágeis e simultaneamente chamados. Uma força para garantir a convivência humana pode tornar-se um convite e não recorrer aos caminhos da arrogância, do poder, mas os caminhos da reconciliação e da verdadeira paz. Papa Leão XIV. Nunca te esquecerei, promessa do Senhor. Feliz dia dos idosos. Feliz dia dos avós. Vamos à novena? Rezemos. Preciosíssimo sangue de Jesus, sexto dia.
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0: Senhor Jesus, que derramastes o teu preciosíssimo sangue em remissão dos nossos pecados, humildemente peço a graça que tanto necessito. Lava-me, Senhor, com teu preciosíssimo sangue. Derrama o sangue das tuas santas chagas, mãos, pés, do teu lado aberto. Lava-me com teu sangue por inteiro, corpo, alma, espírito. Envolve com teu sangue a minha mente, o meu coração, a minha vontade, os meus sentimentos. Derrama teu preciosíssimo sangue sobre toda a minha pessoa. Senhor Jesus, que o teu sangue seja minha defesa, minha fortaleza, minha guarda, e que nada do maligno possa atingir a mim, a minha família, pelo poder do preciosíssimo sangue do Senhor. Diga o nome das pessoas que você pede o preciosíssimo sangue de Jesus. Pense na causa que você está fazendo esta novena. A minha defesa é o sangue de Jesus. A minha proteção é o sangue de Jesus. A minha cura é o sangue de Jesus. A minha fortaleza é o sangue de Jesus. Repita comigo. A minha defesa é o sangue de Jesus. A minha proteção é o sangue de Jesus. A minha cura é o sangue de Jesus. A minha fortaleza é o sangue de Jesus. O Senhor esteja convosco. Ele está no meio de nós. Abençoai, Senhor, a água, a roupa dos enfermos, as fotos de família, o final de semana, sem brigas, discórdias, desavenças. Em nome do Pai, do Filho e do Espírito Santo. Amém. E ofereço essa música a todos os avós e a todos os idosos. Meu primeiro amor é Jesus. 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
1: 10 horas e 1 minuto.
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0: Tudo bem, estamos chegando, mais uma edição inédita do nosso Top 10 Brasil, para falar de sucesso, para fazer a alegria do seu fim de semana, comigo, Renato Neves, o seu amigão aqui do rádio. Por isso, pode chegar, vamos juntos fazer história da comunicação e, claro, repito, trazendo o melhor do seu fim de semana. E aí, tudo certo, né? Tudo em cima? Bacana, então, abraçar cada amigo, cada amiga que todo fim de semana sintoniza aqui a nossa rádio para acompanhar o Top 10, as músicas que estão nas principais paradas de sucesso e vão desfilar para você aqui, ó. Começando da décima colocação. Sem muito papo, aumenta o som que lá vem sucesso.
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0: Em décimo lugar, tem o som do Embaixador. Gostou?

0: Gustavo Lima. Canta aí, Gustavão, com Vagabundo. Participação do Luiz Fonsi.
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1: Em oitavo lugar, tem Cleiton e Romário. Não Namora, participação do Zé Neto e Cristiano. Você acompanha com a gente aqui, ó, na programação da Mais Ouvida.

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1: Em quinto lugar, tem o som do Danilo e Davi. Não mexe nas minhas gavetas. Um grande sucesso sertanejo que você acompanha aqui no Sãozão da nossa rádio, do melhor do seu fim de semana.

0: 2.
1: Abrindo o pódio, tem o som do Diego e Vitor Hugo, Beijei a Cura. Essa é legal em música nova e abrindo aí com medalha de bronze na programação da Rádio Mais Ouvida da Cidade. Vamos lá, pessoal, aumenta o som, programa Top 10 Brasil, trazendo sempre as melhores e as mais ouvidas todo fim de semana. Encontro marcado com sucesso aqui, ó, na nossa rádio.

0: deixou na temporada.
1: E intervalo pequeno, a gente volta já, trazendo muito mais músicas, animação e o melhor do seu fim de semana.
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3: 10:24.
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3: 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E aí, gente boa, já de volta. Não falei pra você que era rapidinho? Fim de semana é assim, ó, é só alegria, é muita música boa e esse nosso jeito de fazer a programação, de fazer FM, que só a gente tem. Mais uma vez, muito prazer, eu sou o Renato Neves, para que você saiba com quem está conversando, quem está falando com você. Muito legal ter você junto conosco todo fim de semana, trazendo o Top 10, as melhores músicas aqui na programação. Um abraço a você, amigo motorista, a você ligando o rádio agora, a você acompanhando pela rede mundial de computadores, a você onde quer que esteja, para onde quer que vá. Seja muito bem-vindo, seja muito bem-vinda. Se hoje é o seu aniversário, meus parabéns também, felicidades, tudo de bom, é o que toda a família aqui da rádio deseja para você. Vamos lá então, agora tem medalha de prata, é o som do Zé Neto e Cristiano, Cadeira Cativa.
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1: E agora chegou o grande momento. Primeiro lugar que tava todo mundo aguardando. Tem o som do Eduardo Costa, Imagina Eu. Primeirona de hoje, abrindo aí com medalha de ouro.

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1: Aí o som do Eduardo Costa na programação aqui da nossa rádio, você acompanhando o Top 10 Brasil. Agora a gente faz uma pausa, porque vamos fazer o Top Mundo também. Aquilo que tá bombando no Brasil e fora do Brasil, você acompanha aqui na nossa rádio, no nosso programão. Por isso que a gente criou, além do Top 10, tem o Top Mundo, que são as músicas que lá fora estão fazendo o maior sucesso, para deixar você bem atualizado no fantástico mundo musical. Vamos lá, aumenta o som, vem com a gente, siga o Meus Bom!
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1: Finalzinho então do Top Mundo tem as mais pedidas. Aquilo que toca muito aí nas plataformas digitais. Você que acompanha sempre o YouTube e tudo mais, fique ligado porque agora tem as mais pedidas, aquelas mais visualizadas, aquelas mais tocadas também nas principais paradas de sucesso. É um programa completo, deixar você atualizado com tudo que é bom e com tudo que tá tocando muito aí, Brasilzão, fora do Brasil, nas principais plataformas, e você acompanha agora.
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1: Finalzinho do horário, gente, finalzinho do programa, só resta agradecer a você o carinho, o rádio ligado, a participação, valeu demais. Próximo fim de semana a gente se encontra trazendo muita música boa, inovação, qualidade, tradição e esse nosso jeito de comunicar, de fazer FM que só a gente tem. Beijo pra todo mundo, fica na paz, sucesso, fim de semana a gente se encontra.
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0: toda parte e os faça sãos. Cure-os. Dá-lhe saúde.
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programa de adoração ao nosso Deus, uma hora de programação, e dentro desta uma hora de programação nós teremos louvores, nós teremos a palavra do Senhor sendo pregada, que é o pão nosso de cada dia, nós teremos também oração.

Regozijai-vos no Senhor, vós justos, pois aos retos convém o louvor. Louvai ao Senhor com harpa, cantai a Ele com saltério de 10 cordas, cantai-lhe um canto.

exército deles pelo espírito da sua boca. É do versículo 1 até o versículo de número 6. Coisa maravilhosa.

Pai querido, Deus Todo-Poderoso, como filhos, nós tomamos a liberdade, Pai, de chegar até a esta presença bendita do Senhor para oração neste momento. Pedir ao Pai que o Senhor possa vir estender as tuas mãos sobre cada um de nós nesta hora. Porque esta programação está aqui, Pai, justamente para alegrar as vidas, alegrar nossos irmãos, alegrar a todos nesta hora. Por isso, venhamos pedir ao Senhor o perdão neste momento, Pai. Pedir ao Senhor que o Senhor estenda as tuas mãos de misericórdia. Pedir ao Senhor que o Senhor estenda as tuas mãos de bênção sobre cada um nesta hora. Olha, Pai, para nós. Olha para todo o seu povo. Olha para todos os seus filhos. Olha para cada um, Pai. Sabemos que os perigos são constantes. Perigo de todos os lados. Problemas, ó Deus, que nós nem sequer podemos imaginar. Mas, meu Deus, tenha misericórdia. Tenha misericórdia de nós, Pai. Aleluia. Punha tuas mãos. Punha tuas mãos de misericórdia. Punha tuas mãos de compaixão. Punha tuas mãos, Pai. Porque nós não somos nada sem o Senhor. Queremos o Senhor em nossas vidas nesta hora. Guia nossos passos. Ajuda-nos, ó Deus. Guia-nos pela vereda da justiça, por amor do seu nome. Sim, Senhor, faça isto, porque sem ti nada somos, sem ti nada podemos fazer. Mas a tua graça, Pai, é tudo para nós. Se alguém triste, alguém abatido, Senhor, alguém numa solidão, preso por alguma coisa, dores assolando, Senhor, desespero, Senhor, entra em cena com a providência, pois estas bênçãos te pedimos no precioso nome do Senhor Jesus Cristo e nos dê uma programação abençoada, ungida, ó Deus, nesse instante, para a tua honra e a tua glória, oramos, ó Deus. Muito obrigado, Pai. Muito obrigado mesmo.

corvo brama pela corrente das águas, assim suspira minha alma por ti, ó Deus. A minha alma tem sede de Deus, do Deus vivo. Quando entrarei e me apresentarei ante a face de Deus? As minhas lágrimas servem-me de mantimento. Olha a situação do salmista, né? Que estava passando. De dia e de noite, enquanto me dizem constantemente: onde está o teu Deus? Quando me lembro disto, dentro de mim derramo a minha alma. Pois eu havia ido com a multidão, fui com eles à casa de Deus, com voz de alegria e louvor, com a multidão que festejava. Mas parece que nada adiantava, né? Nada adiantava. Então ele começa a dizer assim, versículo 5: por que estás abatida, ó minha alma? Ó, e por que te perturbas em mim? Espera em Deus, pois ainda o louvarei pela salvação da sua face. Graças a Deus. É o Salmo 42, do versículo 1 até o versículo de número 6, né? Até o versículo número 6, o salmista, então, falando dessas palavras maravilhosas, conversando com a sua alma. Tem hora que parece que você está sozinho no meio da multidão, né? Mas Deus vai

Gostaria nesse momento de deixar o nosso telefone para contato para todos os nossos amados ouvintes. O nosso telefone com WhatsApp é o 96050906. Então você anote aí 96050906. 96050906.

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O pássaro canta feliz, alegre, contente, pois o profeta diz que nunca se ouviu que algum deles morreram de infarte ou de ataque cardíaco, né? Ficou com depressão, essas coisas todas, aí levanta cantando, louvando ao Senhor, Deus providencia para eles o alimento, o pão. Jesus disse, não valeis vós muito mais do que muitos passarinhos. É isso mesmo, né? Graças a Deus, Deus continue abençoando a sua vida. Vamos para mais uma linda canção. Deus pensou, o profeta falou, eu creio, é uma grande verdade desta hora. Vamos alegrando as nossas almas. Programa Luz no Entardecer, daqui um pouquinho, daqui a pouquinho, a palavra do nosso maravilhoso Deus.

Pedro, que não temeremos, ainda que a terra se mude, né? Fala aí o salmista, ele diz assim, porque não temeremos, ainda que a terra se mude, os montes transporte para o meio dos mares, né? Ele diz, é uma cidade que Deus a domina, Deus cuida dela, é uma cidade maravilhosa, uma cidade, a cidade de Deus, né, meus amados? Graças a Deus, muita alegria, muito gozo, nós vamos apresentando para todos vocês o programa Luz no Entardecer. Este é um programa de todos os dias, neste horário, aqui por essa emissora, né? E nós vamos junto, então, levando essas grandes bênçãos para todos vocês e sabendo que Deus tem isto e muito mais, né? Não é só isso, não. Ele tem isto e muito mais, porque Deus é realmente uma fonte inesgotável, né? Não se esgota, ninguém pode esgotar Deus, esgotar a bondade de Deus. Então, você é uma pessoa especial, uma pessoa bem-aventurada, porque você conseguiu encontrar, no meio de muitas coisas, encontrar esta palavra maravilhosa, abençoando a sua vida.

Jesus amado, damos graças a Deus pela revelação de sua bendita palavra, a qual ele tem nos concedido nesses dias de muita confusão na terra. E Deus, através da sua infinita misericórdia, tem feito nos conhecer o mistério que esteve oculto desde antes da fundação dos tempos, né? Das origens das coisas, Deus tem nos dado conhecer. É um prazer muito grande poder dirigir a vocês todos, homens e mulheres, que têm dentro de si uma alma que vale mais do que o mundo todo. Por isso, o Espírito Santo me manda eu dizer isso para você. Não se desvalorize, não se entregue ao pecado, não se entregue às urgias deste mundo, mas valorize-se a si mesmo, porque você tem uma alma e esta alma, ela tem um alto preço. Então que o Senhor Jesus vos abençoe, que o Senhor Jesus vos ajude. Nós vamos ler a palavra de Deus e depois estaremos ouvindo uma linda canção, uma linda melodia para o nosso elevo espiritual. Que Deus possa te ajudar grandiosamente. Na primeira, segunda epístola do apóstolo São Paulo aos Tessalonicenses, no capítulo de 3, verso 2 e o 3. Perdão, 1 e o 2. O apóstolo disse: no demais, irmãos, rogai por nós, para que a palavra do Senhor tenha livre curso e seja glorificada, como também o é entre vós. E para que sejamos livres dos homens dissolutos e maus, porque a fé não é de todos. Vamos ouvir essa linda melodia, e traz por título essa melodia Tanque de Betesda, cantado pela irmã Alice e o irmão Alessandro, né? É pai e filha cantando para nós. Ouçamos.

meus amados, preciosos irmãos, ouvintes em que nos ouve, é um prazer falar com todos vocês. E é lógico que a verdade, ela sempre é a verdade, né? E nós estamos em busca de salvação. Eu creio que não é o desejo de nenhuma pessoa ir para o inferno. Sempre falamos isto, né? Mas a salvação não é de todos. A fé não é de todos. A cura divina não é de todos. Então, nem todos vão ser curados, nem todos vão ser salvos. Mas há salvação para aqueles que aceitam. Agora você pergunta, pastor, por que nem todos serão salvos? Porque nem todos aceitarão esse sacrifício de Jesus mediante a fé que ele deu, está dando.

para as pessoas. Eles não aceitam, eles rejeitam. E ao rejeitar, não tem como ser salvo rejeitando o sacrifício da cruz, principalmente o sacrifício da cruz, a palavra do Senhor, o amor de Deus, como está escrito em São João capítulo 13, Evangelho segundo João escreveu, capítulo 13, versículo 16 em diante. Ele diz: a condenação é esta, porque a luz veio ao mundo e os homens amaram mais as trevas do que a luz. E por que causa o amor, né? Então é isso que nós devemos analisar. Mas é lógico, eu como pregador sou chamado para pregar salvação para todos. Oxalá que todos fossem salvos. Agora, eu sei que nem todos vão ser salvos, porque nem todos vão crer, nem todos vão aceitar. O profeta Isaías, falando no capítulo 53, verso 1, ele disse: quem deu crédito à nossa pregação? E a quem se manifestou o braço do Senhor? Quer dizer, quem dá crédito a uma pregação do evangelho como nós temos anunciado? É pouco. Qual a mulher que vai dar crédito a uma pregação que lhe manda vestir roupa, por exemplo? Ele diz que não deve cortar os seus cabelos, pintar suas unhas, seus lábios, essas coisas todas. Quem vai aceitar isso? Então vem o falso evangelho mostrando isso. Mas agora, vamos ficar com a palavra do profeta, porque não precisamos de mais nada, né? Palavra do profeta: quem deu crédito à nossa pregação? E a quem se manifestou o braço do Senhor? Pergunta Isaías. E Jesus disse: povo, honra-me com os lábios, mas o seu coração está longe de mim. Não é verdade? Então, o que é que ele está dizendo para nós? No verso 16, é a lei áurea da Bíblia, né? Porque Deus amou o mundo de tal maneira que deu seu filho unigênito, para que todo aquele que nele crê não pereça, mas tenha a vida eterna. Todo aquele que nele crê. Então, agora, aí ele segue falando: porque Deus enviou o seu filho ao mundo, não para que condenasse o mundo, mas para que o mundo fosse salvo por ele. Quem crê nele não é condenado, mas quem não crer nele já está condenado. Quem não crê está condenado, porquanto não crê no nome do unigênito filho de Deus. Não crê no nome. Você diz: mas eu creio nesse nome, eu oro nesse nome. Pois é, então você deveria orar nesse nome, batizar nesse nome, porque está escrito na carta dos Colossenses, o apóstolo São Paulo falou, ele chegou a dizer assim, que ele diz assim, que tudo que nós fizermos por palavra ou por obra, devemos fazer tudo em nome do Senhor Jesus. Então o batismo é feito por palavras e por obras, né? Então a pessoa é emergida nas águas e as palavras que são ditas na hora do seu batismo: eu te batizo em nome de Jesus Cristo, o Senhor Jesus Cristo, para perdão dos seus pecados. E a pessoa é emergida nas águas. Então, palavra e por obra. Veja, quem crê nele não é condenado, né? Não é condenado. E a condenação é esta: que a luz veio ao mundo, mas os homens amaram mais as trevas do que a luz, porque as suas obras eram más. Então não vamos nos enganar, meus irmãos, meus ouvintes amados. Não vamos nos enganar. Sempre foi assim. Ah, se eu vivesse lá, se eu estivesse lá, se eu vivesse nos dias de Noé, se eu vivesse nos dias de Davi, nos dias de Samuel, nos dias de Elias, eu estaria. Será? Qual a sua aceitação à palavra hoje? Eu pergunto para vocês: qual a diferença deste evangelho que estamos pregando para vocês com o evangelho que Elias pregou? Com o evangelho que Isaías pregou? Com o evangelho que Samuel pregou? Pedro pregou? Os apóstolos? Jesus? Qual a diferença? Que você possa nos mostrar, dizer: não, o evangelho dele é diferente, a gente creria porque seria diferente desse. Não é diferente, estamos pregando o que eles pregaram.

mostrando o que eles mostraram. Quem deu crédito à nossa pregação? Eles anunciaram o Messias. Eles anunciaram a vinda do Messias, que viria com a pá na mão, seria forte. Então, é mais ou menos isto, né, meus diletos ouvintes, meus preciosos ouvintes, irmãos em Cristo.

ânimos, não para estar ao seu lado, mas para rejeitá-lo. Porque quem rejeitou fortemente e pediu a crucificação de Jesus não foi os ladrões, não foi as meretrizes, não. Foi a cúpula da religião do dia. Nós temos que entender isso. A gente às vezes fala isso até assim com... Né, por quê? Mas é a verdade. Quem que apedrejou Estevão? Quem foi? Veja, vocês leem a Bíblia, vocês sabem disto. Quem é que estava lá gritando, crucificam, crucificam? Eram os publicanos? Eram os pecadores? Eram os leprosos? Eram as meretrizes? Não. Quem incentivava o povo, quem encabeçou a crucificação, encabeçou, foi o sacerdote. Foi o líder religioso, os problemas sempre foram os líderes. Desde lá de Israel, desde lá do deserto, veja quem dava os problemas lá, era pessoa de influência. Não eram os pobres, não, não eram os pequenos soldadinhos lá da traseira lá, não. Era sempre gente que estava na frente, sempre que estava dando os problemas, incentivando, causando essas coisas, esse tumulto. Veja, para crucificar Jesus. Crucificam, crucificam. Agora, a salvação não é de todos. Não, não é de todos. Agora, há muita gente que não sabe o que é esse sinal. Temos que pregá-lo como se ninguém soubesse o que é, para que desta maneira todos entendam. E tal como pregamos a salvação, temos que pregar de tal maneira como se fosse para todos ser salvo. Porém, sabemos que não é para todos. Temos que pregar cura divina como se fosse para todo mundo. Todo mundo. Veja bem, sem dúvida sabemos que não é assim. Jesus veio para salvar a todos aqueles cujos nomes estavam no livro da redenção, antes da fundação do mundo. Ele veio para salvar somente este número. Há um número de pessoas que serão salvas. Agora, eu não sei qual é esses números. Eu não sei, porque nós, os gentios, temos um número, mas somente Deus sabe. Eu não sei quantos serão. Para os judeus, a Bíblia estipula a quantidade, dizendo que é 144 mil assinalados que receberão a mensagem através das duas testemunhas de Apocalipse capítulo 11. Então, e aceitarão quando Jesus vier para eles e dar a conhecer a eles que é o Messias. Disse o profeta Zacarias que eles vão perguntar: que feridas são estas nas tuas mãos? Porque ele vai mostrar as mãos furadas para eles, e eles vão querer saber onde ele adquiriu. O senhor é o Messias, mas como o senhor está com as mãos furadas? Ele vai dizer: essas feridas são feridas com que fui ferido na casa de meus amigos. Então eles vão, naquela hora, eles vão ter os seus olhos abertos para ver e entender, reconhecer que Jesus é o Messias, que eles rejeitaram há 2000 anos atrás, que veio para eles e eles rejeitaram. Agora, os judeus terão uma segunda chance, porém nós, os gentios, não teremos. Por isso é muito sério, meus irmãos. Por isso eu não estou aqui para enganar vocês. Às vezes eu sofro. Às vezes eu sofro porque tenho que falar a verdade. E sei que vocês gostam de ouvir esse programa. E eu me torno um implicante com as irmãs, com as senhoras, com os vossos vestuários. Eu implico com isto. Por quê? Porque eu quero que naquele dia você chegue na presença de Deus e não tenha que responder por adultério. Não tem que responder e não venha ser reprovado, sabendo que você não deveria fazer certas coisas e fez. Como está escrito lá no Evangelho,

0: segundo Mateus escreveu no capítulo 7, a partir do versículo 21. Nem todos que me dizem Senhor, Senhor, entrarão nos céus. Então tem muita gente que está dizendo Senhor, Senhor, está ali clamando, mas não vão entrar, não vão chegar lá. Você diz, mas por quê? Ó, se você segue um cego, você vai para onde? Jesus falou. Agora, é o evangelho de Jesus Cristo ou não que estão pregando? Agora, isso faz-me melhor do que alguém? Não, eu só apenas estou repetindo o que Jesus falou. Se você segue um cego, se você segue um homem que está pregando o evangelho para as pessoas, nem sequer ainda foi batizado da forma correta, não sabe nem qual é o nome do pai ainda, e ele está pregando o evangelho, você segue isso, você vai chegar lá com um pagão, uma pagã naquele dia. Quando Jesus falar para você, não, você não foi nem sequer batizado, você foi se batizado, de que forma? Olha, eu fui batizado nos títulos de Pai, Filho e Espírito Santo. Ele vai dizer para você, isso não é batismo, eu nunca mandei vocês fazer isso, você que interpretou, interpretaram para você isso aí, eu mandei batizar, foi no nome, não no título, nos títulos. Então você tem que tomar uma decisão. Ah, mas eu gosto da minha igreja, eu também gostava, mas tenho que tomar uma decisão para seguir a Cristo, tenho que deixar a igreja para seguir a Cristo. Eu vou perder a minha salvação por causa da igreja não crê em toda a palavra, porque a igreja não crê no que está escrito, porque o meu pastor não crê no que está escrito, então eu vou perder a minha salvação porque eu tenho dó dele. Não, eu tenho que tomar a minha posição, você tem que tomar a sua posição e dizer, pastor, eu amo essa igreja, eu amo vocês, mas eu tenho que tomar conta da minha alma, eu vou dar conta da minha alma, e eu preciso disto. Então ele continua dizendo, veja, olha bem, então estas coisas, olha bem o que ele está dizendo, eu não sei quem são, porém, a coisa é que ninguém poderia ter fé se não, olha bem, pregássemos que é para qualquer um. Esta é a verdade, porque ninguém pode vir sem que Deus o haja chamado. Isto é verdade. Então há muita gente que não será salva, elas não vão aceitar, elas são pessoas de dura serviço. Eu conheci uma senhora que ela dizia assim, eu não quero nem que fale para mim, eu tenho muito medo de ser enganada. E sendo enganada, dizendo, tem muito medo de ser enganada. Olha bem que coisa. Então nós sabemos, e isto, é isto, Deus conhece antes da fundação do mundo que muitos não seriam salvos. E há muitos que não serão curados porque não pode captar, não sabe o que é. Porém, outros sim serão curados. Nós pregamos que é para todo mundo. Veja, mas sabemos, não sabemos quem será curado. Por isso dizemos, qualquer um, como diz Mateus 10:32. Porém, muitos não podem captar essa fé e é igual com este sinal. O sinal é algo que qual temos falado desde o princípio. Porém, agora é tempo da manifestação do sinal. Agora, nós temos nos evangelhos, passagem, Jesus fala do filho pródigo. Vocês conhecem, todos nós conhecemos, né? Perdão, filho pródigo, mancebo de qualidade. Esse moço chegou para Jesus. Jesus falou para ele. Agora eu perguntei, ele aceitou? Não. Ele era um eleito para ser salvo? Não. Se fosse, ele tinha entendido, ele tinha compreendido. Mas quando Jesus falou para ele, ele não teve coragem de deixar. No entanto, Pedro falou, ó, Senhor, nós deixamos tudo, lá em São Mateus 19, nós temos deixado tudo, e aquele moço não teve coragem de deixar tudo. Obedecer a Jesus, vende tudo que você tem, dá aos pobres, e vem, segue, me interessa um tesouro no céu. Quer dizer, ele não teve condição, ele não teve fé para vencer isto, para vencer o seu egoísmo, para vencer o seu orgulho, para vencer aquelas coisas que estavam lhe puxando para baixo, que contribuiria para a sua ida para o inferno, para a sua chegada no Hades, como encontramos em São Lucas 16.
1: aquele

rico lá de Lucas 16 é o mancebo de qualidade. Busca as referências bíblicas, vocês vão ver. Ele está lá, clamando lá, para Lázaro molhar o dedo na água e colocar na boca dele. Ele está lá pedindo para mandar alguém e falar com seus irmãos, pregar para os seus irmãos. Pregar o que agora para eles? Eles não estão ouvindo essa verdade. Eles não estão ouvindo que tem que se arrepender, tem que tratar bem o seu próximo, tem que tratar bem a sua família, respeitar a sua esposa. Que esta vida vulgar, traiçoeira, de traição, e isso não é cristianismo. Será que eles não estavam ouvindo isto? Agora precisa vir um defunto lá, não sei de onde, para falar? Não. Se hoje ouvirdes a sua voz, não endureçais os vossos corações, como no dia da provocação, diz a Bíblia. Deus os abençoe. Vamos orar agora. Vamos pedir a Ele que Ele abençoe. Que você seja um dos tais que serão salvos. Que você seja uma das tais que serão salvas, serão curados. Então toma uma posição agora. Creia na palavra. E vamos orar agora. Pedir que Deus te abençoe neste momento. É com esta palavra maravilhosa de Deus. Oh Jesus, Jesus querido, Jesus maravilhoso, Jesus poderoso, tu és a fonte de vida, tu és tudo para nós, Senhor. Sem ti não somos nada. Abençoe meus irmãos, minhas irmãs, todos que me ouviram nessa noite, meus ouvintes, meu Senhor, minha Senhora, abençoe a todos. Oh Deus, dê a tua graça e ajude a cada um no precioso nome de nosso Senhor e Salvador, Jesus Cristo. Amém, Jesus. Amém, meu Deus amado.

E assim, meus amados, vamos chegando ao final de mais um programa. Despedindo de todos vocês, desejando Deus abençoe por você ter nos acompanhado até agora, né? Na nossa programação. E nós prometemos voltar amanhã, se Deus quiser, para estar junto com todos vocês. Então, que Deus os guarde, Deus os abençoe e cele isso em vossas vidas. Creia na sua salvação, creia na sua cura. Seja um beneficiário do Calvário, um beneficiário das bênçãos do Senhor Jesus Cristo, que Ele quer te dar. Aceite através da sua palavra, da sua pregação. Amanhã estaremos juntos novamente, se Deus quiser. Fica com essa linda canção aí, a irmã Ruth cantando. Nós voltaremos amanhã. A paz do Senhor Jesus Cristo para todos vocês, meus amados ouvintes.

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2: Vamos lá, gente, tô chegando com você a partir de agora aqui no programa Show Bandas para mais um fim de semana. Que maravilha, hein? Que beleza. Tá começando mais uma edição Show Bandas no ar aqui pra você curtir as melhores do bailão. E é isso aí. Tô junto com você como sempre aqui na rádio, nesse horário. Claro, sempre muita energia, alegria, a melhor companhia pra você que tá em casa, tá no seu trabalho, levando a gente na carona, no teu carro, no caminhão, tá no ônibus, aonde estiver. Muito obrigado, né? Por estar junto com a gente agora aqui no nosso Show Bandas, começando mais uma super edição. Tem música boa, música animada, tem a festa do Kerp. Te liga, meu, no Show Bandas, que hoje tá especial. Vou começar o programa de hoje ao som da banda Champion. Tá mais na cara que Barba da Volume. Vamos, né?

fim de semana aqui no programa Show Banda, sempre com você, com alegria, energia positiva. Que beleza, minha gente. O que você tá fazendo? Tá em casa, tá no teu trabalho, tá levando a gente na carona, no carro, do caminhão, tá no ônibus, na van, não interessa onde esteja, né? Muito obrigado pela companhia, pela preferência. Esse é o Show Bandas, fazendo parte dos melhores momentos da sua vida com a melhor playlist do bailão, coisa boa. Eita, nós já tá seguindo a gente lá nas redes sociais, vai lá e segue. Arroba Show Bandas e também arroba Nando Freitas Locutor, bora fazer parte da nossa comunidade. Bora trazer mais música pra você curtir com a gente. Vou trazer o som aqui da banda Sétimo Sentido. Pra mim, você morreu, da volume.

0: 11:28.
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0: se eu não tivesse bloqueado esse é o Show Bandas, mais um final de semana, você com a gente, na companhia, na audiência, aquele abraço. Obrigado pelo carinho, pela preferência, obrigado por estar aqui curtindo sempre a nossa programação, que é especial demais. Você na cidade, no interior, tá pela internet também e já tá seguindo a gente nas redes sociais, segue lá, arroba Show Bandas e também no arroba Nando Freitas Locutor. Bora trazer mais música pra você, vou trazer aqui Banda Passarela, Sofrendo e Vivendo, da Volume. Vamos lá!
1: Sabe aquele papo de bar? 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Aquela pessoa que tá sofrendo, deprimida. 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

0: 14, Banda Mercosul, você ligado com a gente aqui no nosso show Bandas. Vamos trazer mais.
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essa canção ficou sensacional. Vai lá no canal no YouTube da banda Pérola Negra e confere o grande dia. E olha, em breve vamos ter grandes novidades. Já as novidades já estão, né? Na verdade, nas redes sociais aí, que é agora o André Bairro tá fazendo parte do Pérola Negra e agora sim, em breve teremos nova canção na voz do André, que era, né? Era um dos donos, na verdade, o dono do Pérola Negra antes, né? Antes, alguns anos atrás. E agora, retornando com Pérola Negra, e a gente deseja todo sucesso pro André, que tem uma voz marcante, sensacional, né? Que realmente vai enriquecer muito aí a banda Pérola Negra. E você com a gente aqui no Show Bandas, tá sempre curtindo as melhores bandas do sul do Brasil. Vou trazer mais música pra você. Vou trazer aqui o som da banda 10.

0: Clube Azul, amei antecipado você aqui no Show Bandas. Daqui a pouco tem mais, não sai daí.
1: 12:57.
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do Sul, por trás de uma garrafa, você aqui no Show Bandas, é final de semana, que alegria, bom ter você no, na audiência, sempre aqui na rádio, hein? Que beleza, você já tá me seguindo lá no Instagram, segue lá, arroba Nando Freitas Locutor, pode participar sempre do nosso programa também, pode confirmar a tua audiência, pode me mandar mensagem no direct lá, não tem problema, pode dizer que você é ouvinte, pode falar a tua cidade, a tua região, a tua rádio que você ouve e sempre interagir com a gente também pelo nosso Instagram, arroba Nando Freitas Locutor ou também no arroba Show Bandas. Vamos trazer mais música pra você curtir com a gente. Agora tem o som do Rainha Musical. Vamos lá!

0: Banda Essa, eu e você, tá ligado? Com a gente aqui no Show Bandas, fazendo parte das melhores bandas do Sul, gente. Como sempre aqui, as mais tocadas, as boas do bailão aqui, sempre que te levam alegria, energia positiva. Falando em energia positiva, daqui a pouco tem a festa do Kerp. Só as bandinhas, as alemãs, as germânicas, pra te fazer feliz aqui. A colonada gosta, né? O povo curte demais aí o momento do Kerp. Pessoal no interior das colônias também, um alosaço pra toda essa turma aí. E vamos trazer mais música. Vou trazer agora o som aqui da banda Brilha Som, Paixão Desenganada, Pilha Fraca, Batom Vermelho, Dá Volume, vamos nessa!
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0: Alexandre César, você aqui no Show Bandas. Vou pro intervalo, daqui a pouco tem mais. Não sai daí. 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
1: 13 horas e 28 minutos.
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Grupo Momentos Copo Vazio, esse é o Show Bandas, você ligado com a gente, curtindo aqui o nosso programa, um abraço pra você, obrigado pelo carinho, pela audiência, como sempre, é claro, curtindo as melhores, pode curtir a nossa programação, né, sempre aqui na rádio, todo final de semana, lembrando que você pode seguir a gente pelas redes sociais, pode marcar nos stories, compartilha, tira foto do rádio aí, tira foto do painel do carro pra você que tá junto, marca a rádio nos stories, me marca também no arroba Nando Freitas Locutor, marca o Show Bandas, arroba Show Bandas, que a gente reposta também aí, aí todo mundo fica feliz e mostra que você faz parte da comunidade do bailão, é a comunidade do Show Bandas, que beleza. Vamos trazer mais música, gente, vou trazer o som aqui do San Francisco Dor Bandida, dá volume, vamos nessa!

do som a dançar. Teve a participação do Nando Rosa, da Banda Rosas. Esse é o Show Bandas. Alô, você que tá em casa, tá todo fim de semana na nossa companhia, na nossa audiência, recebendo as melhores energias pra deixar realmente o final de semana pra lá de especial. Só coisas boas pra você. E aí me conta, o que que você tá fazendo? Tá faxinando, tá limpando, tá descansando, tá no trabalho, assim como eu, trabalhando no fim de semana e o rádio ligado, né? Claro, aqui curtindo o programa Show Bandas. E bora trazer mais sucesso. Vou trazer o som agora aqui do Rainha Musical. Dá volume, vamos nessa!

0: Banda Champion, você me tira do ar. Esse é o Show Bandas. Gente, daqui a pouco tem a festa do Kerp. Fica ligado com a gente pra não perder nada. Daqui a pouco tem muito mais pra você. Não sai daí.
1: 13 horas e 59 minutos.
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Orquestra La Montanara. Você aqui no Show Bandas, essa é a festa do Kerp. Pra você que tá feliz, tá junto com a gente. Coisa boa ter você no clima, sempre junto com a gente aqui. Agora, a galera das comunidades, a galera do interior. Ô, oh, que beleza. Claro, a turma da cidade também. Quem é que não gosta da festa do Kerp? É chope, alegria, é muita dança e diversão aqui no nosso Show Bandas. Não esquece de seguir a gente, @showbandas lá no Instagram. Marca a gente. Vamos trazer mais. Eu vou trazer o som agora aqui direto da Alemanha, gente. Da Alemanha.

0: 10, você aqui no Show Banda. Estou indo pro intervalo, daqui a pouco tem mais pra você, fica junto com a gente. Não sai daí.
1: Horas e 28 minutos.
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11: Bora, tô de volta com você aqui no Show Banda. Vamos nessa.
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Instagram da Cidade Corpo e Alma, rapaz. Quando o Márcio Correia tava na banda Corpo e Alma, tava fantástico junto com o Irani Pires, né? Que maravilha, gente. Você ligado, curtindo sempre as melhores. Esse último bloco, a gente não toca aquelas músicas tão antigas, mas sim aquelas que marcaram época, né? E você fica aqui curtindo com a gente, o último bloco. Então fica ligado na audiência aqui no programa Show Bandas. Segue a gente nas redes sociais, @showbandas, Instagram, Facebook, TikTok. Me segue também no @NandoFreitasLocutor. Vou trazer uma boa aqui pra você, San Marino e aquela camiseta. Vem junto aí, o final de semana tá só começando. Vamos lá!

te tentei, fazia tempo que não tocava aqui. Também curtiu Salada de Frutas, Porto do Som, teve Parei com Passarela, teve o Tá Bombando com São Francisco, e a gente vai finalizando mais uma edição aqui do Show Bandas, o programa que toca bailão no final de semana, gente. Muito obrigado pela oportunidade de estar sempre aqui junto com você. Tudo de bom, tô de volta no próximo final de semana com muito mais sucessos, ó. Um beijo no coração, aquele abraço pra você, obrigado pelo carinho de sempre e até a próxima, se Deus quiser. Não esquece de seguir a gente, @showbandas e no @nandofreitaslocutor. Valeu aí, fechando aqui com a última de hoje, os Reis do Baile. Essa noite você vai ser minha. Aquele abraço, valeu aí.

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0: tarde, boa tarde a todos os nossos irmãos. A paz seja convosco. O programa Voz Missionária começa agora. Hoje, dia 25 de julho de 2026. Que Deus possa abençoar a sua vida, que Deus possa abençoar grandemente sua família, sua casa nessa tarde. Estamos aqui hoje, né, para trazer a palavra do Senhor, trazer conforto ao seu coração. Eu, a Sara Cristina.
1: E o Antônio Valentim, o pastor Antônio aqui na graça, na unção, no espírito e pela misericórdia de Deus, viu?

0: vamos começar, né, a tarde de hoje fazendo uma oração para Deus abençoar grandemente a sua vida, a nossa vida e a vida da nossa querida Laguna Carapã.
1: Vamos estar orando. Maravilhoso e eterno Deus, que nesta tarde, Senhor, a tua bênção, Senhor, venha recair a todos os ouvintes, meu Deus, do pessoal, o povo desta cidade, meu Deus, que estão nos ouvindo, mesmo que não estão nos ouvindo, Senhor, que a bênção do Senhor caia sobre esta cidade. Pai, Filho e Espírito Santo, pedimos a tua graça, a tua unção, a tua sabedoria neste programa, Senhor, e que esta cidade seja abençoada, Senhor, este estado, este país e o mundo, Senhor, em nome de Jesus. Pai, Filho e Espírito Santo, tu conhece o coração, as necessidades e os problemas, as dificuldades de cada um, Senhor. E neste momento, que o Espírito Santo do Senhor esteja dando graça, forçando-me, coragem e abençoando para todo sempre. Amém.

0: o nosso telefone também já está liberado para você mandar, né? Nossos irmãos mandar o seu alô, mandar seu boa tarde, mandar a paz do Senhor, pedir o seu hino. Já está liberado para você, tá bom? 9997-1049. 9997-1049.
1: Oração é alimento.
0: Nunca. E hoje nós temos quantos brindes, meu bem?
2: Resposta: 3 brindes.
0: Temos 3 brindes hoje para vocês, tá bom?

0: estiver aqui participando conosco do Voz Missionária. 9997-1049 é o número aqui da rádio para você mandar para mim. O que Deus irá fazer. E vamos, né, começar com trazendo abertura, né, trazendo uma palavra para o seu coração. Ele estende suas
1: mãos. Vamos estar fazendo uma leitura aqui, que se encontra no livro de 1 Crônicas 21, 8 ao 14. Amém? Então disse Davi a Deus: gravemente pequei em fazer tal coisa, porém agora, se servido, tira a iniquidade de teu servo, porque procedi muito loucamente. Falou, pois, o Senhor a Gade, vidente de Davi, dizendo: vai e fala a Davi, dizendo: assim diz o Senhor, três coisas te proponho. Escolhe uma delas para que eu te faça. E Gade veio a Davi e lhe disse: assim diz o Senhor, escolhe para ti ou 3 anos de fome, ou que 3 meses te consumas diante de teus adversários e a espada de teus inimigos te alcance, ou que 3 dias a espada do Senhor, isto é, a peste na terra e o anjo do Senhor, destruam todos os termos de Israel. Vê, pois, agora que resposta hei de levar a quem me enviou. Então disse Davi a Gade: estou em grande angústia, caia eu, pois, nas mãos do Senhor, porque são muitíssimas suas misericórdias, mas que eu não caia nas mãos dos homens. Mandou, pois, o Senhor a peste a Israel, e caíram de Israel 70 mil homens. O que que o pecado não faz, né? O que é o pecado, a pessoa? Mesmo ele se arrependendo, Israel perdeu 70 mil homens aqui nesta peste por uma bobeira. Por uma bebeira. Porque não era para numerar o povo. E ele foi lá e mandou numerar o povo por conta própria. Então, o que é a desobediência? Deus não quer arrogância. Deus não quer ignorância. Deus não quer exaltação. Deus quer obediência. Deus quer humildade. Deus quer fé, Deus quer confiança, Deus quer carinho, Deus quer que as pessoas se amem. Mas não, ele invocou de contar o povo, tinha que contar a nação. E não tinha permissão de Deus para contar a nação. Então, para você ver o que é a desobediência. Numa pouca besteira, a pessoa faz uma besteira tão grande num detalhe tão pequeno. Se era só obedecer, né? Era só obedecer. Então nós entendemos que Deus quer a nossa obediência. Deus não quer que nós se escravizemos por nada. Deus não quer que nós se matemos por nada. Não, Deus quer a nossa obediência. Deus quer a nossa paz. Deus quer a nosso companheirismo. Deus quer o nosso carinho. Deus quer o nosso amor. Mas o povo, infelizmente, né? A gente hoje, no mundo que a gente vive hoje, aqui ainda eu digo assim, que a gente está num paraíso, né, nesta cidade. A gente está num paraíso. De todo...

povo é humilde, o povo é... Aqui não tem, não tem... Não vi nunca falar nenhum furto, não vi nunca falar numa briga, não... Então é um paraíso realmente isso aqui, né? É um paraíso. Principalmente assim, você olhando na rua, o pessoal é um pessoal educado, né? O pessoal é um pessoal humilde, simples. E ninguém mexe em nada de ninguém. Mas fora daqui, misericórdia, viu? É o Satanás, seus adeptos e os anjos. Passeiam pelo meio, assim, andam meio de lado ainda, você andar de trás, arrisca os anjos ser roubados. Misericórdia. Mas é incrível. Então, eu digo assim que é, uma desobediência faz uma coisa tão grande, um mal tão grande, que a pessoa pode evitar. Tem certas coisas que o ser humano

0: ser humano pode evitar. Não é questão de falar, não, você tem que... Não, tem certas coisas que não é só dentro de uma igreja que você faz. Você tem que ser obediente se você for numa igreja. Tá? Não é questão de falar, não, você tem que... Não, tem certas coisas que não é só dentro de uma igreja que você faz. Você tem que ser obediente se você for numa igreja, e seja a igreja que for, como eu já falo, que vários, seja católico, seja o que for que você for, na igreja que você for, pregue da Bíblia, fale de Jesus, fale de Deus. Tem que ter, tem uma regra. Você tem que seguir uma regra. Se você não seguir aquela regra, pô, as formigas. As formigas têm união, têm regras.
1: Tudo.
0: Se você vê um carreiro de formiga, ela tem aquela regra de andar naquele carreiro. Ela não sai uma para cada lado. Ela vai naquele carreiro buscar lá onde foi. Deixa a comida, às vezes aqui, na, vai buscar lá longe, 100, 200 metros, 300 metros.
1: Acho que só o ser humano.
0: Abelha tem uma regra.
1: O ser humano tem dificuldade em seguir regra.
0: Se vocês pensam que a abelha é assim e torta direita, não. Elas têm regra. Tem a rainha. Tem as operárias, tem as trabalhadeiras e tem as guerreiras. A abelha, ela tem as operárias, as trabalhadeiras e as guerreiras.
1: Cada um na sua função.
0: E se por uma aventura um enxame é destruído, um vento, um fogo, alguém vai lá, um malvado não sabe mexer com mel, vai de qualquer jeito e larga depois tudo despedaçado lá, a sobrevivente, para ela ser aceita no outro enxame, elas têm que vir carregada, ou seja, pólen, ou seja, a ceifa do mel, ou qualquer coisa, ela tem que vir carregada. Se ela vir vazia, com as patinhas vazias, apanha bastante e vai embora. Olha lá, se não matarem ela. Ela tem que vir carregada para ser aceita, mostrar que ela é trabalhadeira. Senão ela não é aceita no enxame, naquele enxame novo, que ela vai querer se agregar.
1: Interessante.
0: É. E ela é tão... As novatas, as novinhas, né, que nascem, elas nascem e elas ficam trabalhando ali. Até elas pegar fortalecimento para voar, elas ficam trabalhando ali. O que, que é o trabalho? A limpeza. Se elas matar um rato ali que entrar no apiário, ou seja, na caixa, ou seja, no oco, onde for que ela for, se entrar um rato ali, elas matar, elas não conseguir jogar pra fora, que a operária joga toda pra fora, limpa, né? Elas embalsamam aquele rato ali pra não feder, e não fede. Ela embalsama no jeito que ele seca ali, não fede, não sai contaminação nenhuma pro mel. Então elas têm obediência. Tem as faxineiras, que são as novatas, né, que não aguenta voar ainda, e aí tem as guerreiras, que são as que fica protegendo, que quando chega alguém, um predador se aproxima, né, elas atacam, que elas é as guerreiras, que tá trabalhando não ataca ninguém. E se o ser humano acabar com a abelha do mundo, acaba o mundo.
1: Como que é, né? Porque Deus é perfeito.
0: Se o ser humano acabar com a abelha do mundo, acaba o mundo. Muitos não sabem, mas é real isso. Porque a única que faz a polinização de todo tipo de alimento é a abelha. Os outros, cada um tem a sua função, até onde ela poliniza, né? Mas a abelha é a única que faz todo tipo de polinização. Então, se acabar com a abelha do mundo, acaba o mundo. Falta de comida, de fruta, de alimento, de tudo. Então, nós temos E aí, eu pergunto, e aí, onde é que está Deus nesse negócio? Está em tudo, porque tudo tem um controle de Deus. Até os bichos, os animais, obedecem a Deus. Abelha, formiga, não é de qualquer jeito. Elas têm uma obediência.
1: É tanto que a gente pode tirar também isso como na Arca de Noé, né? Como que os animais sabiam que era para ir um casal de cada? Como que eles sabiam que eles entravam um casal de cada espécie?
0: Tudo na sua ordem. Não foi nem mais nem menos do que mandado de Deus. Foi tudo na ordem de Deus.
1: Tudo direcionado por Deus. Até os
0: tudo
1: animais
0: tudo direcionado por Deus. Tudo por Deus.
1: Isso é uma coisa muito interessante de se lembrar, né?
0: Então, nós analisamos quando nós entendemos que o ser humano é o único que tem o raciocínio, modo de dizer, o raciocínio humano, né? Que conhece, sabe, de toda a situação do mundo, vamos dizer. E os bichos não, eles têm um limite, né, de entendimento, sabedoria, só talvez só na cadeia alimentar deles, só na

0: área deles. Mas o ser humano é o único que ele tem um entendimento, a capacidade de ter um entendimento universal, de todo, ou seja, todo o sistema de entendimento. Né? E os bichos não, ela tem uma limitação, né? Mas ela tem a limitação que ela tem, ela tem uma obediência a Deus. E ela tem o seu sistema para sobrevivência. Ela consegue alcançar toda a sua cadeia alimentar. Ela faz o seu sistema de sobrevivência e de geração ali, de gerar, né, seja os futuros ou seja, a formiga, seja das formigas, ou a abelha, das abelhas, ou os bichos, né, os pássaros, cada um da sua espécie, né? Eles têm os seus limites. E para tudo, para sobrevivência, né? Para o trabalho, porque eles trabalham. Vê que as formigas, elas trabalham. Quando você vê elas naquele carreiro andando carregadinha, as que vivem do alimento, do cheiro da erva, ou seja, da planta, ela está carregando o alimento, ela está trabalhando. Trabalhando no verão, para que na chuva e no inverno ela não precise se esforçar tanto, né? Abelha, a mesma coisa, formiga. Todos têm uma limitação.
1: É isso aí, 15 horas e 16 minutos. Vamos estar ouvindo aqui um hino, né, para alegrar o nosso coração. E você também já pode estar participando. 9997-1049. 9997-1049. Para fazer o seu pedido, né? E participar conosco aqui também, para estar participando do nosso sorteio, tá bom?

0: Palmares, o maior troféu. 15 horas e 22 minutos. Você está ouvindo a voz missionária dessa tarde de sábado, do dia 25 de julho. E você pode estar participando em 9997-1049 ou através da nossa live, né, no Facebook Interativa Laguna Carapã. Vamos ver a irmã Zilá, né? Boa tarde, irmã Zilá. Paz do Senhor, minha irmã. Ela diz assim: paz do Senhor, irmã Sara. Um ótimo domingo para todos nós. Estou no serviço.
1: Quando a trombeta tocar.
0: Bom trabalho, viu, minha irmã? Que Deus abençoe a senhora grandemente, viu? Muito obrigado pela sua participação. Mas quando...

0: tarde, minha amiga. Deus abençoe você e seu esposo. É a Nery. Boa tarde, meu amor. Que Deus abençoe você também, viu? Grandemente a sua vida, seu fim de semana, sua família, sua casa. Seja abençoada em nome de Jesus.
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0: A paz do Senhor, o nosso irmão Erasmo Lima. Quero ouvir o louvor com o Matheus. Matheus em Geora, partiu.
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0: Não entendi, irmão Erasmo. Qual que o senhor pediu aqui?
1: Vamos sorrir.
0: Ofereço para todos os irmãos do programa. Que Deus abençoe o senhor também, meu irmão. Abençoe sua casa, sua família. Que Deus abençoe, meu filho. Obrigado pela participação, viu?

0: Boa tarde, meu irmão. Gostaria de ouvir o hino A Bênção de Sara Beatriz e ofereço para toda a minha família.
1: Eu vou então.
0: Amém. Vou colocar a bênção aqui agora, né?
1: Quando a trombeta tocar.
0: Eu quero... Aqui na programação eu tenho a bênção de Gabriel Guedes e Nívia Soares. Acho que é a mesma, né, meu irmão?
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0: Vou colocar aqui pro senhor, tá bom? Deus abençoe o senhor, sua família. O seu fim de semana seja abençoado em nome de

a bênção de Gabriel Guedes. Pro nosso irmão Sérgio Galli, né, que pediu. Um grande abraço para a irmã Leone.

Gabriel Guedes, nosso irmão. O nosso irmão Sérgio, né? Sérgio Gale que pediu. Emanleone Gale também tá participando, né? A paz do Senhor, eu gostaria de ouvir o hino com a Eliane Farias. Deixa eu te usar. Esse hino é bonito, hein, minha irmã? Gosto muito desse hino, hein?

0: essa palavra que, né, que o pastor Antônio trouxe agora é muito interessante, né? Sobre seguir regras. Os animais seguem regras e o ser humano tem uma dificuldade muito grande de seguir regras, né? É muito interessante. Aliás, tem gente que fala que é mais fácil mexer com os animais do que mexer com o ser humano, né? Justamente por causa disso também, né?
1: Você... Eu digo por experiência própria. Eu já puxei animais, já puxei cavalo, boi. Então, já vi como é que é o transporte. E, na verdade, você... O animal, se você colocar ele lá do jeito que você coloca, ele chega, a carga chega. E o ser humano não, o ser humano conversa, o ser humano reclama, né? Mais reclama do que... É uma complicação, o ser humano, e já puxei gente também, por experiência também, eu tenho experiência de tudo. Gente, é incrível.
0: Puxar que você...
1: É incrível. Transportar gente é incrível, é a coisa mais difícil do mundo. Eu já transportei gente, transportei animal. Pensa como você pôs a carga de animal lá, a única coisa ruim é o cheiro, se for viajar longe. Mas o ser humano, misericórdia, gente, olha, é terrível. Por que isso? Por causa da consciência, né? A conscientização do ser humano, né? O diálogo,
0: racional, né?
1: Ele tem o conhecimento, então ele se torna difícil. É, ele se torna difícil e ele tem o conhecimento, ele tem tudo sobre do lado dele, né? Lógico, cada um tem a sua lei, tem a sua... Mas, e ele tendo conhecimento, ele quer que tudo ande nas mil... Qualquer coisinha que dá errado no transporte do ser humano, de 40 passageiros, você tem reclamação de 3, 4. É incrível, o negócio é complicado.
0: E falar em eu transportei, hoje é dia do motorista. Hoje é seu dia, meu bem, também. A gente tava olhando, hoje é dia do motorista, para todos os nossos irmãos, né, que são motorista, que trabalham com carreta, que trabalham na colheita. Meu esposo também é motorista também. Então, hoje, parabéns a todos os motoristas, nossos irmãos motoristas que estão aí na lavoura, né, trabalhando. Que Deus abençoe.
1: O ser humano, como eu estava falando, uma vez eu estava... Acabou, ficou ruim a embreagem do ônibus, né? Acontece, é ferro, é aço, é desgasta, né? Acabou a embreagem. E aí, aquele povo que estava indo, enquanto estava tudo bem a viagem, estava tudo bem. Mas começou a raspar, dar aquelas raspadas, dar algum tranquinho, alguma coisa. Aí, quando dava aquelas raspadas, eles falavam assim... Gritava lá de trás, né? Você nem sabia quem era, né? Mas também nem ligava. Ei, tem que fazer câmbio de borracha... Isso, quer dizer, não sabe nem o que está acontecendo, né? Mas eles já julgam, né? Já condenam, né? E é todo ser humano, a maioria, não adianta. Nós temos as nossas falhas, todos têm. O ser humano, ele é falho, ele não é perfeito. Não existe ser humano perfeito.

Boa tarde, a paz do Senhor, irmã Sarinha. Faz tempo que ninguém me chama de Sarinha, hein? Eu gostaria de ouvir um louvor, O Homem e a Tempestade, de Cleito Queiroz. Me coloca no sorteio, coloca aí ela. Um beijão, minha amada amiga e irmã Tânia Espíndola. Coloca minha irmã, minha mãe também no sorteio, Dona Madalena, né? Tânia, Deus abençoe a sua vida.

abençoe grandemente, viu? Você sabe que você mora no meu coração, né? E já está no sorteio, tá bom? Já está colocado aqui seu nome e o da Dona Madalena no sorteio. Muito obrigado pela participação. Vou tentar achar aqui o seu hino, tá bom? Deus abençoe. Muito obrigado pela participação. Vou tentar achar aqui o seu hino, tá bom? Deus abençoe.

E o irmão Erasmo queria pedir que repetisse o nome do hino de novo pra mim poder colocar, que eu não achei aqui, irmão Erasmo. Tirei a primeira pedra, aquele que não tem pecado. 15 horas 36 minutos. 9997-1049.

advogado fiel. Deixa eu te usar, nossa irmã Leone, né? Pediu. Eu tô esperando o irmão Erasmo mostrar pra mim qual que é o hino, que eu não entendi aqui.

Mateusiense. Hora de partir. Agora entendi, meu irado. Vou colocar, vou procurar aqui já já. Toco pro senhor, tá bom? Deus abençoe. Boa tarde.

A paz do Senhor, aqui é o Oziel. Toca o louvor, canção do céu, Anderson Freire. Um ótimo final de semana a todos nós. Amém, Oziel, que Deus abençoe você grandemente, viu, irmã Juliana? Que Deus está abençoando a sua casa, a sua família, seu fim de semana.

0: de partir com Matheus Iense e Vanderlei, né? Iense também, né? São hinos, né? Maravilhosos que tocavam. São hinos raiz, como diz, né? Que Deus abençoe a sua vida, irmão Erasmo.
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0: Aí! Cleiton Queiroz, o homem e a tempestade. É o pedido da nossa irmã Tânia.
1: Que lindo, gente!
0: Esse irmão, esse Cleiton Queiroz, ele é cego, né? Pensa a bênção que é esse homem.

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0: Canção do céu.
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0: Anderson Freire, ao pedido do nosso irmão Oziel.

Sofrer e Canção do Céu. Pedido, né, do nosso irmão Osiel. E você pode estar mandando sua mensagem 9997-1049. Boa tarde, a paz do Senhor, sou o Micael. Queria pedir um hino Nova Criatura de Kleber Lucas. Deus te abençoe, irmão Micael. Vou tocar sim, com certeza. Vou colocar aqui pra você, tá bom? Que Deus abençoe a sua casa, sua família, seu fim de semana.

bem que eu vou morar no céu, né? Ainda bem, Lázaro! Ainda bem, eu vou morar no... Esse hino é muito bonito, né?

criatura de Fernandinho. Isso pra quem gosta de guitarra, né, irmão Micael?

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1: A paz do Senhor, toca a música Eu Só Quero Adorar, do cantor Gerson Rufino. Aqui é o Edson Marcos.
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1: Amém, meu irmão, vou procurar aqui pra você, tá bom?
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vamos estar entrando numa porção da palavra, uma pequena oração, e a nossa irmã Sara vai estar transmitindo alguma coisa da palavra de Deus hoje aqui para nós. Amém? Deus, usa a tua serva, Senhor, para estar falando, Senhor, no coração do teu povo, que está ouvindo, dos ouvintes. Pai, Filho, Espírito Santo, nós cremos na tua palavra, no teu amor, na tua misericórdia, no teu perdão, no teu socorro, na tua ajuda que vem do Senhor. Pai, Filho, Espírito Santo, abençoa todos os ouvintes, abençoa nós, meu Deus, abençoa a tua serva que vai estar transmitindo a tua palavra, que não é dela, é do Senhor, em nome de Jesus. Pai, Filho, Espírito Santo, amém, amém e amém.

Vamos estar meditando um pouquinho na palavra que Deus colocou no meu coração hoje, que está em Marcos capítulo 2. Marcos capítulo 2. Quero saudar com a paz do Senhor também o irmão Nilson, né? O Nilson Cândido diz assim: quero ouvir o louvor Pássaro Ferido com o Noemi Nonato e participar do sorteio. Amém, irmão Nilson. Está participando, tá bom? Já já eu coloco o seu hino. Meditando então na palavra, Marcos capítulo 2. A cura do paralítico em Cafarnaum. E alguns dias depois entrou outra vez em Cafarnaum e soube-se que estava em casa. E logo se ajuntaram tantos que nem ainda nos lugares junto à porta cabiam. E anunciava-lhes a palavra. E vieram ter com ele conduzido um paralítico, trazido por quatro amigos. E não podendo aproximar-se dele por causa da multidão, descobriram o telhado onde estava e fazendo um buraco, baixaram o leito em que jazia o paralítico. E Jesus, vendo a fé deles, disse ao paralítico: filho, perdoados estão os seus pecados. E estavam ali assentados alguns dos escribas que arrazoavam os seus corações, dizendo: por que dizes este assim blasfêmia? Quem pode perdoar pecados senão Deus? E Jesus, conhecendo logo o em seu espírito que assim arrazoavam entre si, lhes disse: por que arrazoais sobre estas coisas em vosso coração? Qual é mais difícil, dizer

0: paralítico, estão perdoados seus pecados? Ou dizer, levanta-te, toma o teu leito e anda? Ora, para que saibais que o Filho do Homem tem na terra poder para perdoar pecados, disse ao paralítico: a ti te digo, levanta-te, toma o teu leito e vai para a tua casa. Então levantou-se e tomou logo o leito, saiu em presença de todos, de sorte que todos se admiraram e glorificaram a Deus, dizendo: nunca tal coisa vimos. Essa palavra, quando o Senhor tocou no meu coração para trazer, ele me chamou muita atenção sobre as pessoas que estavam levando o paralítico até na casa de Jesus. Porque choras assim. No versículo 2, falou que tinha muita gente, que tinha muitas pessoas, que não cabia ninguém mais lá dentro. E nisso, como não cabia mais pessoas lá naquele lugar, os amigos ficaram preocupados com aquele paralítico, aquele amigo que estava paralítico. Então, eles tiveram a ideia, né, de descobrir o telhado e passar o paralítico lá por cima para chegar até Jesus. Aí eu faço uma pergunta para vocês nesse meio termo. O que você está fazendo pelos seus amigos? Será que você tem amigos a que você pode ser dedicado se um dia você ficar doente, ficar de cama? Você vai ter amigos que vai poder estar perto de você para te ajudar? Para te abrir o telhado e te levar até Jesus? Os seus amigos, como são os seus amigos? Os seus amigos, eles estão trazendo Jesus para você? Levando você até Jesus? Ou estão te deixando na cama, jogado no meio da estrada? Nós temos que rever muito a nossa vida, com quem nós andamos, com quem nós falamos. Porque nós temos todos os dias conhecidos. Mas para falar assim, olha, eu tenho amigos a dar aqueles para contar nos dedos. E olha que sobram muitos dedos, né, meu bem? Sobram muitos dedos. E às vezes a gente fala assim, ah, mas meu irmão da igreja, ela é irmão da igreja, mas nem todos os irmãos da igreja são os nossos amigos. Eles são nossos irmãos. E isso é uma coisa muito errada. Porque dentro da igreja nós deveríamos ter os nossos melhores amigos, já que nós vamos morar no mesmo lugar quando a gente morrer, né? No céu. E não tem.
1: Eu já tive experiência também. Eu já tive pessoas não crentes que eu vi fazer cada coisa que, olha, pra falar a verdade, eu vi fazer cada coisa, pessoas que não tinha nada a ver com religião nenhuma, de você ficar abismado, sabe? Essa pessoa, ela não deixava um mendigo, que lá ia muito, passava muito mendigo na rua, né? Você não via, se não tinha comida pronta, ela falava assim, Dona Dirce, morava de frente comigo, ela falava assim, se você aguardar um pouquinho, eu vou fazer, e você aguardar um pouquinho aí, meia hora. Pois a pessoa guardava ali, às vezes, com aquela marmitinha, ela ia lá fazer a comida,
0: pra
1: mistura,
0: trazer pra pessoa.
1: E trazer. Eu cansei de ver isso, olha, é uma... E a gente vê tantos hoje, né, pessoal, irmãos da igreja, de outras dominações, né, meu Deus, passa de largo, né, do necessitado, do mendigo, igual aquele sacerdote e o... né? Então, o bom samaritano, o sacerdote e o profeta lá. Então, nós vemos que hoje realmente... Aí, quando a gente fala do joio e do trigo, você fala na igreja, que tem muito joio na igreja, tem gente que fica até bicudo com a gente, né? Mas é verdade, a igreja está cheia de joio. Meu Deus, toda a igreja. Não estou falando toda a igreja. Está cheia de joio. Pessoal que não estende a mão para ninguém, não dá um prato de comida para ninguém. Não... Então, gente, misericórdia. Como é que vai querer ir morar no céu? Como? Que jeito? Lá, a Bíblia fala que lá não vai com bagagem, não vai com saco, não vai com mala, não vai com trouxa, né? E o povo tá aí achando que vai pro céu, não sei da onde.

0: do Satanás, certo?
1: Então, e voltando a falar do negócio dos amigos, esses dias atrás eu ainda comentei, né, meu esposo, falei assim, meu aniversário tá chegando. Não vou contar pra ninguém que meu aniversário é dia 2 de agosto, tá? Não vou falar, mas ele tá chegando. Aí eu pensei entre mim, vou fazer uma festa de aniversário em casa. Aí eu pensei, vou convidar meus amigos. Aí eu parei e falei assim, gente, mas quem eu vou convidar? Porque a gente conhece muita gente. Eu mesma aqui, vocês sabem que todo mundo na cidade me conhece. Mas na hora que eu parei para pensar quem, eu falei assim, mas gente, ou eu convido todo mundo, a cidade inteira. Eu convido a cidade inteira, né? Porque eu conheço todo mundo. Mas é uma coisa muito interessante, gente, vocês pararem para pensar sobre os amigos. E também parar para pensar sobre aonde os seus amigos estão te levando. Se eles estão te levando para um lugar bom, perto de Jesus, para ouvir Jesus falar para ele, pegue sua cama e vai embora. Vai, tua fé te salvou. Entendeu? Ou tá com seus amigos te levando para o mau caminho. Não é? Porque tem muita gente que acha que ah, não, eu vou estar perto dele, porque aí eu vou tentar convencer ele. Mas às vezes esse amigo errado está te convencendo de você fazer a coisa errada e sair da presença de Deus. Então, que nós possamos estar meditando nessa palavra, porque também tem aquela outra parte, né, que fala, deixa eu ver aqui, vou mostrar bem para vocês. Aqui, ó. Aquela parte, né, que tem os homens, que Jesus começou a ouvir, os homens estavam arrazoando, né, estavam falando, cochichando, fofocando, né, é a palavra mais certa, né, sobre o que tinha acontecido. Aí ele falou assim, mas por que vocês estão falando, não é mais fácil pegar e falar, levanta e toma o teu leito e vai para tua casa, né, ou perdoados estão seus pecados? Né? Então, tem também aquelas pessoas que, em vez de te ajudar, elas te afundam mais. Né? Que são aquelas pessoas que talvez não goste do que Deus está fazendo na sua vida. Porque quando a gente faz a obra do Senhor, todos nós, todos vocês que estão ouvindo, que faz a obra do Senhor, vocês têm um brilho especial. É um brilho que não tem explicação. A única explicação que a gente sabe e sabe que é aquele brilho é o brilho de Jesus. Porque quando a gente tem o brilho de Jesus, a gente faz a obra do Senhor, a gente tem um brilho especial que chama a atenção dos que estão lá fora. Só que isso incomoda muita gente, isso incomoda o diabo, isso incomoda Satanás. E daí, o que acontece? Ele não vai gostar de ver esse brilho em você. Então ele vai levantar pessoas para falar mal de você, para te levar para o mau caminho, para falar as coisas que você, para te magoar, né? Para falar, como é que eu vou dizer para você, te humilhar, né? Humilhar a pessoa por causa que Deus está dando um brilho especial. Mas para essas pessoas que estão fazendo, também o Senhor já avisou sobre nessa palavra em Marcos capítulo 2. Depois vocês olham, leem direitinho, vocês vão ver que Jesus mesmo viu que eles estavam enquanto ele falou, e falou assim, o que vocês têm a ver? O que vocês estão aí fofocando da pessoa, sendo que quem está fazendo a obra aqui, eu sou o Filho de Deus, para que a glória se glorifique sobre o filho de Deus. Então, que nós possamos meditar nessa tarde sobre os nossos amigos. E se você parou para pensar e viu que você não tem nenhum amigo, lembre-se que Jesus é o seu melhor amigo. O Espírito Santo é aquele que fica 24 horas por dia te mostrando que você deve fazer o que você não deve fazer. Porque os melhores amigos são assim. Mostra pra gente o que é o certo e o que é o errado. O Espírito Santo faz isso. Ele é seu melhor amigo. Então, muitas das vezes você quer desabafar, não desabafa.

0: qualquer um não. Desabafe com seus melhores amigos. Jesus, Espírito Santo, com nosso Pai. Não é verdade? E que você possa guardar essa palavra no seu coração e meditar e orar ao Senhor e pedir para Ele. Se, caso você necessite de um amigo físico, né? Que você possa pedir para o Senhor, peça para Ele: Senhor, eu quero um amigo que seja amigo de verdade. Um amigo que possa, físico, né? Se você não está contente só com o amigo Jesus, com o amigo Espírito Santo, com o amigo nosso Deus Pai. Então peça um amigo físico, fala: Senhor, me dê um bom amigo que possa abrir um teto para mim e me colocar na presença de Deus, bem na frente de Deus. Me dê um amigo, então. Não é verdade?
1: Amigo, né? Amigo, né?
0: É, amigo, não muito amigo. Verdade.
1: Amigo, não muito amigo.
0: É, que existe muito amigo da onça também, né?
1: É, existe amigo de financeiro, amigo da onça, amigo do tigre, amigo da sucuri.
0: Amigo do pau-oco.
1: E misericórdia. Amigo da onça.
0: É. Então tem que pensar muito bem e pedir a Deus, porque Deus não vai colocar para você. Quando a gente sabe que as coisas de Deus, é aquela pessoa que está perto. E tem mais uma coisa que eu gostaria de falar. A você que tem esse amigo ou essa amiga, né?
1: Zene.
0: Se você que tem um amigo, dá uma ligadinha para ela ou para ele agora e fala o quanto você ama e abençoa a vida dessa pessoa. Você tem o poder de abençoar a vida dessa pessoa. Peça para Deus abençoar, coloca ele nas suas orações, porque provavelmente também essa pessoa também tem os seus problemas, também precisa de um grande amigo ou de uma grande amiga. Então, dá uma ligada, fala assim: olha, você é meu melhor amigo. Amém? É essa palavra que Deus colocou no meu coração. Quer falar alguma coisa, meu bem?
1: Não, é que só que tem amigos, né? Amigos, a gente não vai citar nomes aqui, né? Mas outro dia a gente foi ligar para uma pessoa, né, para vir pregar aqui, achou até que a gente ia pedir, acho que patrocínio, né? Nem atendeu nem o telefone, né?
0: Pois é.
1: Então, meu Deus, é só por Deus mesmo, viu? A obra de Deus é só por Deus, só por Deus. E então é assim, é com força, com ânimo, com coragem, né? Com alegria, mesmo com o coração às vezes entristecido, a obra de Deus está fazendo para Deus, não está fazendo para o homem, né? Você está fazendo para Deus, então você tem que fazer, é uma obrigação, né? É uma obrigação que, por amor seu, você tem amor na obra, né? Então você faz, né? E põe a Deus sempre em primeiro lugar, né? Por mais que às vezes o teu melhor amigo virou as costas para você, né? Você não desanime. Não ligue. Ligue sim. E anime-se com Deus, porque Ele é o verdadeiro amigo. O único verdadeiro amigo. O único e verdadeiro amigo. Então, não pense aí: ah, mas o Senhor está... Não. Quando nós vemos a história de Jesus, os 12, os 11 discípulos correram, né? Só Pedro que seguiu Jesus de longe. E ainda negou por 3 vezes porque ele estava lá perto, né? Mas ele era o único, foi o único que teve coragem. Então ele foi o mais amigo de todos, né? Seguiu de longe e foi, né, por 3 vezes acusado lá, né? Que ele era um deles, né? Então, nós, só para nós analisar. Então, realmente, na hora do maior aperto, você não tem amigo. Na hora da pior situação, você pode ter certeza que você vai estar sozinha, você e Deus. Mas você e Deus é o suficiente, viu?
0: É verdade.
1: Você e Deus é o suficiente. Então, não se desespere, não desanime. Seu melhor amigo é Deus. É Deus. Então, põe tudo nas mãos deles e o resto Ele te acrescenta. Faz a obra dEle com carinho, com amor. E o resto, vocês serão acrescentados.
0: Amém? Senhor nosso Deus, Pai querido, muito obrigado pela Sua palavra, Pai. Porque nós sabemos, Senhor, que o nosso coração só o Senhor conhece. Só o Senhor sabe as nossas necessidades, só o Senhor sabe todas as nossas angústias, aflições, tudo que nós precisamos. E o Senhor está no controle de tudo. E eu te louvo, meu Pai, porque o Senhor está no controle de nossas vidas. Muito obrigada, meu Deus, pela Sua palavra. E que

essa palavra possa chegar a cada coração nessa tarde de sábado. Te louvo, te agradeço também, Pai, pelos nossos irmãos da nossa igreja. Te louvo, te agradeço por todos os irmãos que estão aqui na nossa querida Laguna. Te louvo e te agradeço por todos os irmãos que estão aqui pelo país afora. Muito obrigada, Senhor. Nos proteja, nos abençoe e nós te agradecemos em nome de Jesus.

0: Kairisson. Quero participar do sorteio. Amém, irmão Caio. Deus abençoe você, viu? Já está participando do sorteio. Já, já vamos... Assim que eu terminar de ler aqui, nós já vamos fazer o sorteio. A paz do Senhor, sou Elo, Heloísa, Beatriz, quero ouvir o hino. Tá chorando por quê? Tá chorando por quê? É lindo, né, Elo? Eu gosto muito de sino também. Deus abençoe, minha amada. Minha querida Juliana, paz do Senhor, quero ouvir o hino com a Gisele Nascimento e Mensurado. Vou procurar aqui, meu amor. Deus abençoe você, Juliana. Júlia, não é Juliana, é Júlia. Então vamos ao sorteio para você poder vir buscar o seu brinde. Hoje nós temos quantos brindes, meu bem?
1: Três simples e abençoados brindes.
0: Três simples e abençoados brindes. Dados com muito carinho por algumas pessoas. E que eu já quero agradecer a Deus pela vida dessas pessoas que deram esses brindes, viu? Que deram de coração. Isso é o que importa. Não importa o valor, não importa. Importa que deu de coração. E vai ser entregue na mão de quem Deus vai colocar aqui para ganhar esses brindes hoje, né? São três brindes. Quantas pessoas participaram hoje, meu bem? Treze
1: participantes.
0: Tem 13 participantes. Então, 13 vão ser... vamos fazer o sorteio dessas 13 pessoas. Três vão levar os brindes, amém?

0: nem do advogado.
1: Então, os números sorteados são número 13, 1 e 3.
0: Nem do advogado ela vem dizer.
1: Fala aí, meu irmão, quem ganhou? 3, número 1, número 3.

0: Erasmo.
1: Como que?
0: Micael.
1: E o outro?
0: Caio. Erasmo, Micael e o Caio.
1: O irmão Erasmo, meu irmão Micael e o...
0: E o Caio.
1: E o Caio. Chegou. Os três sorteados de hoje. Que benção, hein?
0: Chegar primeiro, né? Escolhe, eu tenho a preferência de escolher, né? Os três, um dos três prêmios ali, tá bom? Se chegar primeiro, pode escolher o prêmio.
1: Até às 15 horas estaremos aqui, hein? Então, corra, vem buscar seu brinde. Irmão Erasmo, irmão Micael e irmão Caisson.
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1: Os três sorteados de hoje.

imensurável. Quero agradecer, né, a participação de todos vocês, meus irmãos. Estão ligadinhos na programação Voz Missionária. Que receberam essa palavra, né? Que veio ao

Agradecendo aqui a todos que participaram conosco, né? A nossa irmã Zilá, o irmão Erasmo, Neri, Sérgio Gale, Neri, Sérgio Gale, Tânia Espíndola, Dona Madalena, irmão Ziel, Micael, o Edson Marcos, Nilson, Caio, a Elô e a Júlia. Deus abençoe vocês grandemente. Continue participando. Nossos brindes aí, esse final de semana, né? Foi meio abençoados, viu? Abençoados. Brindes pequenos, mas abençoados. E a semana que vem, em nome de Jesus, vamos estar preparando algo melhor aí, tá bom? Vamos estar trabalhando.

0: semana que vem é o irmão Valdinei, né?
1: Semana que vem é o irmão Valdinei, né? Que vai estar aqui. Na próxima semana a gente vai estar preparando uns brindes melhor aí para os participantes.

0: Pássaro Ferido. Esse hino foi pedido, né, pelo nosso irmão Nilson Cândia.
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0: Não esqueci não, hein, meu irmão. Foi difícil pra achar.

0: o programa Voz Missionária, né? É um programa que foi concedido pela nossa igreja, Assembleia de Deus Missões. Jesus me encontrou. Nossos cultos ali na Igreja Assembleia de Deus Missões é todas as terças, quinta e no domingo. As terças-feiras às 19 horas, na quinta-feira às 19 horas o culto da família, na terça-feira o culto da palavra, né?
1: E ensino na terça,
0: de ensino. Culto de ensino. Culto de ensino da palavra, na quinta-feira o culto da família. No domingo às 8 horas da manhã, escola bíblica. E às 19 horas, o culto, né? Fazemos o convite a você que queira participar conosco, esteja conosco. Terça, quinta ou domingo. Será muito bem recebido, com muita alegria no nosso coração. Agradecemos a todos que participaram no dia de hoje. Sábado que vem tem mais, né? A partir das 3 horas da tarde.
1: Eu queria falar aqui daquele testemunho de ontem, né? De ontem, do salão.

0: eu queria falar do testemunho da lei do salão, né? Que um canal de bênção também, né? A irmã Sara ali traz o trabalho, de vez em quando ela me chama lá para orar por alguém, orar por alguém, orar com ela lá, né? Ajudar em oração. E ontem, né, tinha uma pessoa pediu lá, chamou lá para orar, fui lá orar. Aí acabei a oração, aquela pessoa ficou chorando. Aí as outras fui saindo, pediram oração também. A gente voltou, orei lá, as outras duas, ficou as três chorando lá. Então, só que chorou do espírito, né? A gente vê que. E tudo através, né, desse trabalho que a gente está fazendo. O pessoal escuta, né? Que não é evangélico, escuta o trabalho que a gente faz ali. Desse trabalho de manhã, né? Das 7 às 9. Programa Sertanejo, mas que a gente traz uma palavra e eles estão ouvindo a palavra, né? Então, eu quero dizer para os irmãos, né, que quiser participar também, né, participe lá, porque não é pecado, não é crime. Às vezes, as pessoas, às vezes, que é crente, faz coisas piores, às vezes critica a gente de fazer um programa sertanejo lá e trazer a palavra de Deus, né, 10, 15 minutos.
1: Deus usa de muitas estratégias.
0: Eu quero dizer que nós fazemos com o coração voltado para Deus e para as almas, né, enxergamos o povo como alma. E tá dando fruto, viu? Então, eu queria dizer pros irmãos aí que às vezes pensa diferente por causa do programa que a gente faz lá, né? Que não pense, ajude, né? E quem quiser participar lá também, concorre brinde. Todo dia temos a palavra de Deus. Começamos com oração, terminamos com oração e temos 10 minutos com a palavra de Deus. Então, ajude nós em oração, né? Ajude nós em oração. E vai dar tudo certo para todos nós e para a população que precisa de Deus. Amém?
1: Deus usa de muitas estratégias para levar, para que possa usar nós como

0: instrumento para levar a palavra dele. Às vezes você está num lugar, no meio do mato, talvez escolhendo, que hoje é dia do motorista, né, falando sobre isso aí. Então, às vezes você está levando a palavra do Senhor para os outros motoristas que são seus amigos ali do lado, companheiros de trabalho. E cada trabalho é abençoado por Deus, e que Deus possa trazer mais pessoas. É a minha oração que eu faço todos os dias: Senhor, traga pessoas para que a gente possa trazer, levar a sua palavra, trazer conforto para o coração. Porque o mundo de hoje ali fora, gente, está muito difícil. A gente vê muitas pessoas chorando, pessoas tristes, pessoas amarguradas, pessoas com problemas, que a gente acha que a gente tem problemas, mas tem pessoas que têm problemas muito piores do que a gente. Hoje mesmo, antes de eu vir para cá, eu atendi uma senhora. E eu falei: nossa, mas há quanto tempo eu não vejo a senhora? Ela falou: pois é, eu tive câncer. E minha nora tem câncer. Meu marido também tá mal. Então, eu falo assim, às vezes a gente acha: puxa, eu tô ruim, eu tô mal, eu tô com dor de cabeça. Mas a gente vê quanta gente tem problemas bem maiores do que nós. Então, que a gente possa estar orando por essas pessoas, e que Deus possa estar trazendo, para que a gente possa estar trazendo um pouquinho de conforto, uma oração, uma palavra amiga, uma palavra do Senhor para essas pessoas. Amém? E nós vamos ficando por aqui hoje, né? Agradecendo a Deus por mais um dia, por mais uma voz missionária, por mais uma palavra, e que vocês possam estar sendo abençoados em nome de Jesus. Vamos fazer a oração, meu amor, encerrando?
1: Vamos, em nome de Jesus. Vamos encerrar, então, maravilhoso e eterno Deus, em nome de Jesus. Estamos mais uma vez, Senhor, aqui, passando, Senhor, entregando, Senhor, este trabalho, esta bênção. Pai, ficando na Tua presença, Senhor, que Tu fica conosco, Pai. Continua conosco. Pai, Filho e Espírito Santo, que a Tua graça, a Tua unção, a Tua misericórdia não saia de nós, Senhor. Senhor, e pedimos a Tua bênção, Senhor, a todos os ouvintes, Senhor, desta rádio, deste programa, da Voz Missionária. Pedimos, Senhor, a Tua bênção a todos desta cidade, meu Deus, deste estado, deste país, do mundo, Senhor. Em nome de Jesus, sabemos que tem tanta gente necessitada, que precisa, meu Deus, da Tua ajuda, do Teu socorro, da Tua força, da Tua coragem, Senhor. Mas Tu é o Deus que sabe todas as coisas, pode todas as coisas e controla todas as coisas, Senhor. Então é neste momento nós Te pedimos, meu Deus, que Tu, que é o controlador de todas as coisas, sabe as necessidades de cada um, Senhor. Conforme as suas necessidades, que as bênçãos do Senhor recaia sobre cada um. Pai, Filho e Espírito Santo, fica conosco, com todos os ouvintes, para todos sempre. Amém.
0: Meus irmãos, que a paz do Senhor fique com cada um. Amém? E até na próxima semana, a partir das 15 horas da tarde, Voz Missionária. Amém? Fique com Deus.

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0: 17:36.
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0: 17:44.
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6: 18 horas e 4 minutos.
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0: 18:40.
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0: 18:57.
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0: 19:27.
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0: 19:43.
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2: 19:53.
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